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10: 8 horas e 6 minutos, uma boa noite para você. Quinta-feira, 24 de

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1: Vamos juntos até a meia-noite. Eu sou Mila Riz e vou estar juntinho com você. Coordenação é do Lennon Franz. A programação Beto Silva, direção geral Dorileu Leal. Temperatura gostosa, casa dos 30 graus e umidade relativa do ar 64%. Vamos começar com uma de 86 para você. Queen, a Kind of Magic.

0: Venga Boys, Shalala, Out of My Life, Phil Collins, Pensamento com a Cidade Negra e também Elton John, Something About the Way You Look Tonight. STF iguala licença maternidade de mães biológicas e adotivas.
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0: O STF decidiu por unanimidade igualar os direitos de licença maternidade para mães biológicas e adotivas, garantindo um afastamento remunerado de 120 dias, com possibilidade de prorrogação por mais 60 dias. O julgamento começou na semana passada e foi concluído ontem. O ministro Alexandre de Moraes, relator da ação apresentada pela Procuradoria-Geral da República, foi acompanhado pelos ministros para fixar que todas as mães, sejam biológicas ou adotantes, terão direito à licença maternidade de idêntico conteúdo. O prazo será contado a partir do 9º mês de gestação, do parto, da adoção, da obtenção de guarda para fins de adoção ou da alta hospitalar do recém-nascido ou da mãe, o que ocorrer por último. A regra valerá tanto para trabalhadoras contratadas pela CLT, que rege, né, as relações de trabalho da iniciativa privada, quanto para servidoras públicas submetidas a regime estatutário. A decisão vale para licenças futuras e também para as que já estão em andamento, mas não afeta períodos de afastamento já encerrados. Redação Talita Rocha.
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9: 8h34, ótima noite para você.

essa música aqui é pra você que fica aí sonhando, acordada com alguém, desejando que o destino dê uma ajudinha pra que o romance finalmente aconteça. Kylie Minogue, I Should Be So Lucky.

0: Raul Seixas, Al Capone, Woman in Chains com Tears for Fears, Freed from Desire com Gala e Óculos para Lamas do Sucesso. A gente vai para um breve intervalo, voltamos já já. Cultura FM 90.7. Você quer participar da programação, pedir a sua música? O WhatsApp é o 99987-2339.
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2: 9:03, ótima noite desta quinta-feira, 24 de setembro de 2026. Eu sou Mila Rizzi, vamos juntos até a meia-noite. Maniac, de Michael Zambello, é um dos maiores hinos de synth-pop do cinema dos anos 80, precisamente de 83.

0: 9h26, Better Burner, Midnight Oil, também Mike Nurse com Simple Red, Mandela Day, Simple Minds, Garganta, Ana Carolina e Rod Stewart, Have I Told You Lately. MT Hemocentro convoca doadores de sangue com fator RH negativo.
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0: O MT Hemocentro, o único banco de sangue público de Mato Grosso, convoca voluntários com fator RH negativo a comparecerem à Unidade Central de Cuiabá, na Rua 13 de Junho, 1055. A mobilização busca reforçar os estoques da rede estadual com prioridade para o tipo O negativo, por ser o doador universal. Além disso, a unidade busca recompor a reserva das demais tipagens, que é A negativo, B negativo e AB negativo. E doadores de qualquer grupo sanguíneo, no entanto, também podem realizar a coleta, que ocorre de segunda a sexta-feira, das 7h30 até as 18 horas. Quem quiser doar sangue precisa apresentar um documento oficial com foto, pesar 50 quilos ou mais, estar em bom estado de saúde e ter feito uma refeição equilibrada. O doador

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16: 9h31, ótima noite desta quinta-feira pra você. Tá chegando a Discoteca Cultura.
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16: Lançado em 85 pelo grupo Freestyle, Don't Stop the Rock é um clássico do eletrofunk e do Miami Bass. Don't Stop the Rock é cheia de curiosidades que mostram seu impacto cultural e técnico na música eletrônica e urbana. Embora tenha sido criada nos Estados Unidos, a batida do gênero Miami Bass, do qual essa música é um dos maiores pilares, foi exportada para o Brasil nos anos 80 e 90, e ela serviu diretamente como a espinha dorsal e inspiração para o nascimento do funk carioca. Os primeiros volts e montagens dos bailes de corredor usavam exatamente essa estrutura rítmica acelerada.

The Police, The Du-Du-Du, Da-Da-Da, de 1980, Sonho, Roupa Nova, That's What I Love Is All About, com Michael Bolton, Zombie, com The Cranberries. A gente vai para um rápido intervalo, vem aí as mais românticas, para deixar aquela sua noite assim, mas muito gostosa, para você aproveitar com uma boa companhia, uma trilha sonora perfeita. É rapidinho, a gente vai, após o break, a gente já volta.

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quinta-feira, 24 de setembro de 2026, agora 10 horas e 4 minutos. Coordena Leno France, a programação Beto Silva, direção-geral Dorileu Leal. Temperatura 27 graus, umidade relativa do ar 74%. Uma boa noite para você, eu sou Mila Rizzi, estarei na sua companhia até a meia-noite. A partir de agora, começamos a nossa jornada romântica de hoje. Há momentos em que o mundo lá fora faz muito barulho e a única resposta que precisamos está no silêncio do nosso próprio peito. Quando as palavras não forem suficientes, ouça o seu coração.

10h21, ótima noite pra você. New Kids on the Block, I'll Be Loving You Forever. Estrelar com Gilberto Gil e também Take My Heart, Jack James.

0: Estamos apresentando Dona da Noite, When I Die, The Real Milli Vanilli. Esquece Bem, Nico Rezende e também My Love com Little Texas.
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6: 10h37, excelente noite pra você. Tá chegando o Cine Cultura.
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6: A música de Scott Say I Love You, composta e interpretada por Stevie Wonder, foi criada especificamente como tema principal do filme A Dama de Vermelho, The Woman in Red, uma comédia romântica de enorme sucesso lançada em 1984. O filme é uma sátira leve sobre a crise da meia-idade, o desejo de aventura e o preço das pequenas mentiras. E foi graças a essa produção que Stevie Wonder ganhou o Oscar de melhor canção original em 85. A música fala sobre ligar para alguém querido sem nenhum motivo especial, além de dizer eu te amo. Só liguei para dizer que eu te amo, que gostoso, né?

Laura Fabian, Love by Grace, Laura Nora, Love is de 84 com Foreigner, e também o poeta está vivo, Barão Vermelho. Além disso, você curtiu

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11:04, ótima noite desta quinta-feira, 24 de setembro de 2026. Eu vou juntinho com você até a meia-noite. Às vezes, a maior dor do fim de uma história não é o silêncio que fica, é a lembrança dos pequenos detalhes. Sentir saudade é olhar para o lado e dar-se conta de que aqueles gestos simples, o jeito de olhar, o toque despretensioso, o cuidado nos dias difíceis, agora só existem na nossa memória. A canção nos permite, por que você não faz mais aquilo que fazia comigo? É o desabafo maduro de quem não sente apenas falta de uma pessoa, mas sente falta da magia, da cumplicidade e da entrega que só existem naquele abraço.

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3: 11:30, uma

essa música aqui é uma celebração absoluta da união. Ela diz que quando duas pessoas se apoiam de verdade, o mundo pode desabar ao redor, mas nada será capaz de detê-las. 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

0: Cultura Dona da Noite. Você ouviu aí uma mensagem de amor de 86 com Léo Jaime. I Could Have Fallen In Love, Celina, e também passou por aqui Chicago, I Don't Wanna Live Without Your Love, música de 88. Dona da Noite tá indo embora, volta amanhã a partir das 8 da noite. Beijo carinhoso pra você, obrigado pela companhia e pela sintonia. Vou deixar a última de hoje com todo o meu carinho pra você. Que você tenha uma madrugada maravilhosa, início de sexta-feira perfeito. Fica com Deus, eu vou deixar você curtindo Scorpions, Under the Same Sun.
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dia, numa rua da cidade, eu vi um velhinho sentado na calçada, com uma cuia de esmola e uma viola na mão. O povo parou para ouvir. Ele agradeceu as moedas e cantou essa música que contava uma história, que era mais ou menos...

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2: Sextou, tudo bem? Bom dia, bom dia. Vale a pena ouvir de novo na área. A partir de agora, Beto Silva junto com você até às 7 da manhã. Amaral Júnior na produção, coordenação artística de Lennon Franz e a direção geral de Dorineu Leal. Duran Duran para começar com Notorious Hits de 1986.

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1: Kiko Zambianchi, aqui na programação da Cultura. Bom dia, bom dia. Alô, a turma que já tá indo pro trabalho. Bom trabalho, ótima sexta-feira para você. A turma do plantão, passaram a madrugada trabalhando. Daqui a pouquinho deve passar o plantão para a próxima turma. A você nos hospitais, clínicas, a galera no terminal rodoviário da capital, o pessoal dos guichês, pessoal dos prestadores de serviços ligados na programação da rádio oficial do Flashback.
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1: 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Night Shift foi um dos grandes hits da carreira do grupo Commodores. A gente curte e mata a saudade desse clássico dos anos 80.

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1: Gente, pausa por aqui porque vem aí horário eleitoral gratuito na sequência. Depois do horário eleitoral, a gente continua fechando a edição dessa sexta-feira do nosso Vale a Pena Ouvir de Novo.
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1: Estamos voltando, tudo na normalidade novamente no ar. Vale a pena ouvir de novo. Sexta-feira, gente, semana terminando e você curtindo Toto.

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1: Em Cuiabá, 7:03.
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0: bom dia a você, querido amigo ouvinte, querida amigo ouvinte, que nos acompanha na manhã dessa sexta-feira, dia 25 de setembro de 2026, em mais uma edição do Jornal da Cultura. Eu sou Michele Figueiredo e pelas próximas duas horas a gente fica junto aqui na 90.7. Nesse momento em que você me cede a sua atenção em troca daquilo que acontece na nossa cidade, no nosso estado e no nosso país. Muito obrigada pela sua companhia, seja em casa, no carro, no trabalho, onde quer que você esteja sintonizado, sintonizada, e por ter nos escolhido para se manter bem informado na manhã dessa sexta-feira. Vamos fazer um giro, então, pelos nossos destaques no dia de hoje? A gente começa falando que o Tribunal de Contas de Mato Grosso entrega a carta com 7 compromissos para a primeira infância e educação aos candidatos ao governo de Mato Grosso. O jornal A Gazeta, que circula nessa sexta, traz como destaque: invasão ao sistema. Tribunal de Justiça de Mato Grosso aciona polícias civil e federal para investigar ataque cibernético que resultou no sequestro de dados do sistema informático do judiciário aqui em Mato Grosso. Operação conjunta fiscaliza mercado de combustíveis após alta de preços ao consumidor. Se você gira por aí e abastece o carro, percebeu que houve uma majoração considerável no valor do combustível. E agora, tanto a Secretaria Nacional do Consumidor quanto outros órgãos do governo federal estão fazendo uma fiscalização para saber por que houve esse aumento do preço. Jornal A Gazeta também traz como destaque: combustíveis, distribuidora de Várzea Grande é alvo de nova fase da carbono oculto. Lembra ontem que nós falamos aqui sobre essa fase da carbono oculto, mais essa fase que tinha mandado sendo cumprido em Várzea Grande? Então foi numa distribuidora de combustíveis e já a gente traz mais detalhes sobre essa situação. Para você que está acompanhando o Jornal da Cultura, nós teremos como convidados na manhã de hoje a Bruna Maciel, que é roteirista e diretora, e o Cristóvão Luiz, que é griot e mediador, para falar sobre a websérie documental Fala Griot, que estreia nesse sábado no YouTube, trazendo encontros marcantes sobre história, território, ancestralidade e as sabedorias de figuras fundamentais da cultura negra aqui em Mato Grosso. E hoje a gente vai falar mais sobre esse processo de criação da obra, a importância do registro das memórias e o envelhecimento como sabedoria, e as exibições presenciais que movimentam as comunidades. Também participa conosco aqui no Jornal da Cultura nessa sexta-feira a Érica Segovia, que é gerente da AgriHub. A gente vai conversar sobre expressivos resultados da edição de 2026 do programa AgriHub Conecta, que mobilizou milhares de produtores rurais e sindicatos em Mato Grosso para validar tecnologias inovadoras diretamente no campo. A gente vai falar sobre desafios da agricultura e pecuária, a conexão entre as demandas reais das propriedades e as startups, e como a inovação está impulsionando a eficiência do agronegócio mato-grossense, a tecnologia que chega também ao campo, né? Ela não está dissociada. Mais um destaque do Jornal A Gazeta nesta sexta-feira é o seguinte: ofício encaminhado, presidente do Tribunal de Contas do Estado denuncia candidato. Aqui a gente está falando do candidato a deputado estadual, ex-secretário estadual de Educação, Alan Porto. Quem mandou o ofício lá para a presidente do Tribunal Regional Eleitoral de Mato Grosso, a desembargadora Cirli Marcondes, foi o presidente do TCE, Sérgio Ricardo, depois de ouvir uma situação vivenciada por famílias de alunos com transtorno do espectro autista. Agora são 7 horas 10 minutos. Quero te lembrar que você pode participar do Jornal da Cultura mandando a sua mensagem de WhatsApp para o 65 99987 2339 65 99987-2339. A sua participação é sempre muito bem-vinda, ela enriquece a nossa programação. Nesse número você pode mandar sugestão de música para a gente encerrar o programa, pode mandar perguntas para os nossos entrevistados, considerações sobre os assuntos que a gente está discutindo aqui na Rádio Cultura, pode falar da situação do trânsito, do seu bairro, enfim, fique à vontade, esse espaço é seu e a sua participação é sempre muito bem-vinda. Já quero registrar aqui a mensagem da Antônia Rosa, que diz assim: parabéns pelo dia do rádio, um bom dia nessa sexta-feira. Muito obrigada, Antônia, pela mensagem. Um abraço para você. DJ Zulu também, marcando presença aqui no nosso WhatsApp. Faça como os nossos ouvintes, participe você também. Agora são 7 horas 11 minutos, intervalo, a gente volta já.
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1: Sete horas, 15 minutos, a gente está de volta com o Jornal da Cultura e você confere agora os indicadores agropecuários.
2: Indicadores agropecuários com Diego Brião. Soja.
3: Os contratos futuros com vencimento em novembro registraram queda nos Estados Unidos na quinta-feira. Na Bolsa de Chicago, a cotação era de $13.17 por bushel. Valores no mercado físico, no Brasil, por saca de 60 quilos. Estado do Mato Grosso, cidade de Rondonópolis, R$ 151,00. Bahia, Luiz Eduardo Magalhães, R$ 147,00. E Rio Grande do Sul, não me toque, R$ 141,00.
2: Boi gordo.
3: Em São Paulo, na B3, os contratos com vencimento em setembro eram negociados ao final da quinta a R$ 361,00 por arroba. Houve elevação de 0,29% no dia. Boi à vista no Mato Grosso, em Cuiabá, R$ 326,20 por arroba.
2: Café.
3: Os contratos futuros de café arábica com entrega prevista para dezembro terminaram a quinta-feira em Nova York, nos Estados Unidos, em queda. A cotação era de R$ 1.890,37 por saca de 60 quilos. No Brasil, no mercado físico, valores do café arábica, tipo 6, por saca de 60 quilos. Minas Gerais Varginha, R$ 1.600 e São Paulo Franca, R$ 1.550.
2: Milho.
3: Valores no mercado físico, por saca de 60 quilos. Paraná, Marechal Cândido Rondon, R$ 58,00, valor em estabilidade na comparação com a cotação anterior. E Goiás, Rio Verde, R$ 58,00, em queda.
2: Laranja.
3: Os contratos futuros de suco de laranja com entrega prevista para novembro terminaram a quinta em Nova York em elevação. A cotação era de US$ 150,75 por libra peso. No Brasil, valor da caixa de 40 quilos e 800 gramas de laranja a prazo na indústria. Estado de São Paulo, R$ 29,21 em estabilidade.
2: Uva.
3: Valores no mercado físico, Rio Grande do Sul, região serrana, tipo Itália Rubi, média semanal, R$ 10 por quilo em elevação. E Pernambuco, tipo Isabel, preço médio comercial, R$ 150,00 por caixa de 18 a 20 quilos em estabilidade.
2: Algodão.
3: Valores do algodão em pluma por arroba, Mato Grosso Sorriso, R$ 130,58 em estabilidade e Bahia, região oeste, R$ 142,67 também em estabilidade.
2: Cacau.
3: Os contratos futuros de cacau com entrega prevista para dezembro terminaram a quinta em Nova York em elevação. A cotação era de US$ 5.590 por tonelada. Valores do cacau no mercado convencional. Bahia, R$ 280,00 por arroba em elevação. E Pará, R$ 16,00 por quilo também em elevação.
2: Indicadores Agropecuários, um conteúdo do Grupo Rádio Web. Informação que amplifica conexões.
1: 7:18, vamos às informações do clima nessa sexta-feira aqui em Cuiabá. Hoje temos sol o dia todo com algumas nuvens à tarde, noite de céu estrelada. Não temos previsão de chuva para o dia de hoje, a temperatura mínima fica na casa dos 24 graus, a máxima chega aos 37, a umidade relativa do ar varia entre 45% e 90%. Agora, os termômetros aqui na capital mato-grossense marcam 25 graus e a umidade relativa do ar está em 79%. As informações que você conferiu são do site Climatempo. Só registrar aqui a mensagem do nosso querido ouvinte Pedro Gomes, que manda bom dia, meus parabéns pelo dia do rádio. Muito obrigada, Pedro, pelo registro. E só para a gente esclarecer, né? Nós temos o Dia Nacional do Rádio, que é comemorado hoje, dia 25 de setembro, em homenagem ao nascimento de Edgar Roquette Pinto, que é considerado o pai da radiodifusão aqui no país. Temos o dia 13 de fevereiro, que é o Dia Mundial do Rádio, que foi uma data criada pela Unesco para celebrar o meio em todo o planeta. E temos o dia 21 de setembro, que é o Dia do Radialista, que é dedicado aos profissionais que trabalham no setor. Então, muito obrigada aos nossos ouvintes que têm mandado aí as felicitações pelo Dia Nacional do Rádio, 25 de setembro. Vamos para o nosso giro no noticiário local. A gente começa falando que suspeito de favorecer filho de Nunes Marques é alvo da Polícia Federal. É mais um desdobramento do caso Master que você confere com Alan Barbosa.
4: O desembargador Newton Ramos, do TRF1, foi alvo de operação da Polícia Federal nesta quinta-feira. De acordo com as investigações, Newton Ramos proferiu pelo menos 2 votos favoráveis ao Banco Master, 6 meses após a esposa dele, Camila Ramos, assinar um contrato de R$ 427 milhões com o Banco de Vorcaro. A operação foi determinada pela Corregedoria Nacional de Justiça. O desembargador é amigo de longa data do ministro do STF, Nunes Marques, e é apontado como um dos membros do grupo Turma do KN, conforme mensagens extraídas do celular de Daniel Vorcaro. Quando Nunes Marques atuou como vice-presidente do TRF1, Newton Ramos foi juiz auxiliar do agora ministro do STF entre 2018 e 2020. 3 anos depois, foi promovido a desembargador com o apoio de Nunes Marques. Newton Ramos enfrenta processo disciplinar no CNJ, que quer apurar se o desembargador e a esposa tiveram benefícios financeiros por conta de uma possível relação com Daniel Vorcaro. Newton Ramos também é suspeito de conseguir contratos de 5 tribunais estaduais com o BRB. Os depósitos podem alcançar R$ 30 bilhões. Newton Ramos também é suspeito de favorecer o advogado Kevin Marques, filho de Cássio Nunes Marques, ao conceder uma liminar favorável ao Master. Kevin, então advogado do Master, teria recebido R$ 500 mil do banco por conta da decisão. Agência Rádio Web de Brasília, Alan Barbosa.
1: Datafolha, voto útil reforça a liderança de Lula e Flávio Bolsonaro, e Alan Barbosa quem traz os detalhes.
4: O Instituto Datafolha divulgou nesta quinta-feira mais uma pesquisa de intenção de votos para a presidência da República. Lula, do PT, mantém a liderança com 40% da preferência do eleitorado. Flávio Bolsonaro, do PL, conta com 36% no primeiro turno. A pesquisa foi realizada nesta terça e quarta-feira e ouviu 2.002 eleitores em todo o país. De acordo com o Datafolha, a pesquisa mostra o impacto dos fatos políticos atuais, principalmente a crise no STF e o reajuste do Bolsa Família. Em um eventual segundo turno, Lula tem 47% das intenções de voto contra 45% de Flávio Bolsonaro, o que indica empate técnico entre os líderes das pesquisas. Lula e Flávio empatam em rejeição também. 45% do eleitorado dizem não votar em nenhum dos dois candidatos. No bloco de baixo, na corrida eleitoral, aparece Augusto Cury do Avante com 5%, Ronaldo Caiado do PSD com 4% e Renan Santos do Missão com 3% da preferência do eleitorado. Romeu Zema do Novo conta com 1%. Esses candidatos têm perdido eleitores por conta do pedido de voto útil dos líderes nas pesquisas. Samara, do UP, tem mantido 1% das intenções de voto. Os demais candidatos aparecem com 0% no Datafolha. A pesquisa foi registrada no Tribunal Superior Eleitoral com código BR-00304-2026. A margem de erro é de 2 pontos percentuais para mais ou para menos. Agência Rádio Web de Brasília, Alan Barbosa.
1: Violência política de gênero tem aumento de 11 vezes em 4 anos e você confere com Carolina Prazeres.
5: De acordo com o Tribunal Superior Eleitoral, os casos de violência política de gênero aumentaram mais de 11 vezes em 4 anos. Esse tipo de violência foi incluído no Código Eleitoral em 2022, prevendo pena de 1 a 4 anos de reclusão e multa. Desde então, o número de processos apresentados à Justiça Eleitoral relacionados ao tema saltou de 15 para 177 este ano, segundo dados do TSE. Para Paulo Ramos, sociólogo e coordenador de projeto do AfroSebrap, o reconhecimento desse crime tem acontecido de forma gradual e progressiva.
6: antes esses eventos ocorriam, mas as pessoas não eram conscientes do que estava acontecendo. E o debate sobre o tema passou a demonstrar e jogar luz sobre esse problema, sobre uma outra perspectiva que desvela as relações violentas e políticas que estão por trás de fenômenos como esses, caracterizados dessa maneira.
5: O Ministério Público Federal e o TSE deram início a uma campanha de combate à violência política contra as mulheres. Com o slogan "Política é substantivo feminino", a campanha chama atenção para o problema e mostra ao público como identificar os mais diversos tipos de violência através de ações em vários formatos, para TV, rádio e redes sociais. Tem também uma cartilha que mostra os diferentes tipos de violência e o passo a passo de como denunciar. Ramos afirma que a violência política surge como uma reação de estruturas tradicionais para frear uma nova representatividade.
6: Democracia e violência política são coisas que não combinam, né? A violência política é uma ameaça à democracia, mas é algo com o qual nós passamos a lidar em contextos de inclusão de setores subalternizados em democracias recentes que se abrem para novos sujeitos políticos.
5: O crime envolve condutas que podem dificultar ou impedir a campanha ou o exercício do mandato político, como constranger, ameaçar e humilhar a mulher, como aconteceu com a candidata a deputada estadual em Minas Gerais, Isa Lourença, nesta quarta.
7: Menores de idade foram até o meu escritório político, onde eu trabalho, onde a minha equipe trabalha, roubaram a nossa bandeira, jogaram uma bomba no escritório e jogaram santinhos no escritório.
5: A candidata formalizou o registro do boletim de ocorrência e cobrou investigação sobre ligação entre os agressores e as campanhas de candidatos do Partido Liberal. A campanha do MPF e do TSE é apenas mais um passo para superar as barreiras estruturais que limitam o acesso das mulheres aos espaços de decisão. Agência Rádio Web, produção e reportagem, Carolina Prazeres.
1: Termina o prazo para o registro de pesquisas para o dia da eleição e você confere agora no Manual do Eleitor com João Vitor dos Santos.
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9: Você sabia que as pesquisas eleitorais divulgadas no dia da votação precisam seguir regras específicas? 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
1: Prazo para baixar e validar o e-título vai até o dia 3 de outubro e quem traz os detalhes é Cassi Balog.
10: Faltam 10 dias para o primeiro turno das eleições gerais e quem pretende usar o aplicativo e-título para votar precisa ficar atento ao prazo. O download e a ativação do aplicativo estarão disponíveis até as 23h59 do dia 3 de outubro, véspera da votação. Segundo o TSE, o serviço será interrompido nos dias de eleição para evitar sobrecarga e possíveis problemas no aplicativo. A versão digital do título com foto pode ser usada como documento de identificação na hora de votar. Mas atenção, o eleitor precisa apresentar o documento diretamente na tela do celular ou tablet. Prints ou fotos da tela não serão válidos. Para utilizar o e-título no primeiro turno, é preciso baixar o aplicativo gratuitamente, disponível para celulares Android e iOS, e fazer o primeiro acesso até o dia 3. Na ativação, o eleitor deve informar nome completo, data de nascimento, CPF ou número do título e nome dos pais. Depois, é necessário responder às perguntas de segurança, criar uma senha e fazer a validação facial. O aplicativo também permite consultar o local de votação, a zona e a seção eleitoral. Quem estiver com o título suspenso ou alguma restrição cadastral poderá acessar o aplicativo, mas continuará impedido de votar. Agência Rádio Web, produção e reportagem, Cass. Balog.
1: Justiça manda a Havan informar liberdade política a funcionários e você confere com Janaína Oliveira.
11: A Justiça do Trabalho de Goiás determinou que as lojas Havan divulguem comunicado aos funcionários dizendo que eles são livres para formar suas próprias convicções políticas e votar como quiserem. A decisão é da 14ª Vara do Trabalho de Goiânia em uma ação movida pelo Ministério Público do Trabalho contra o empresário Luciano Hang e a Havan por suspeita de assédio eleitoral. O caso aconteceu no fim de agosto, durante a inauguração de uma loja da Havan em Caldas Novas. Diante dos funcionários, Hang criticou a proposta de acabar com a escala 6x1 e defendeu a importância de manter o modelo atual de trabalho. Para o MPT, a conduta poderia influenciar as escolhas políticas dos trabalhadores e, por isso, entrou com a ação. Na ação principal, o órgão pede também uma indenização de R$30 milhões por dano moral coletivo. E em decisão provisória da ação, a Justiça determinou que o comunicado seja divulgado pelas lojas em até 5 dias. O texto deve informar também que os funcionários terão direito a pelo menos 4 horas para votar nos dias 4 e 25 de outubro, sem desconto no salário e sem necessidade de compensar esse período. A Justiça também proibiu Luciano Hang de fazer manifestações de conteúdo político eleitoral dentro das lojas Havan, inclusive em reuniões, treinamentos, vídeos e canais de comunicação da empresa. Se a determinação for descumprida, a multa é de R$50 mil por evento ou publicação. A defesa de Hang afirma que ele apenas expressou uma opinião, sem citar candidatos ou partidos e sem pedir votos. Segundo a defesa, a manifestação ocorreu no contexto de uma discussão sobre trabalho e emprego e não poderia ser considerada assédio eleitoral. Agência Rádio Web, produção e reportagem, Janaína Oliveira.
1: 7h31, intervalo, a gente volta já já.
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1: Agora são 7 horas 36 minutos, a gente está de volta com o Jornal da Cultura e eu já recebo na manhã dessa sexta-feira para um bate-papo aqui na 90.7 a Bruna Maciel, que é roteirista e diretora-geral da websérie documental Fala Griot, e o Cristóvão Luiz, que é griot e mediador e também faz parte dessa série. Muito bom dia, obrigado por terem aceitado o nosso convite. E Bruna, queria que você dissesse para o ouvinte da Cultura... O que te motivou a entrar nesse território que busca trazer um registro da memória? A gente sabe que a oralidade é muito forte na população negra. É uma forma também de preservar esses saberes? Bom dia.
2: Bom dia, Michele. Bom dia a todos os ouvintes. Primeiramente, agradecer o espaço. Essa trajetória aí de registro, e principalmente pelo audiovisual, ela começa em 2017, quando eu conheço o Cristóvão, na lavagem da escadaria do Rosário, que acontece todos os anos, e eu vejo ele contando a história de uma rota da ancestralidade que acontece ali no Centro Histórico de Cuiabá. E até então eu estava fazendo uma pós-graduação de cultura, e eu falei, interessante, vou fazer isso como meu trabalho de finalização da especialização. E fiquei ali tentando entender um pouco, pesquisei bastante e não tinha nada registrado sobre a rota da ancestralidade, sobre esses pontos, né, no Centro Histórico. Eu falei, como assim? Ninguém ainda contou essa história, né? E marquei um café com ele. Até então, o Cristóvão era um gestor do MISC, do Museu da Imagem e Som de Cuiabá. E a gente foi dialogando, ele me levou para fazer a caminhada no Centro Histórico e a gente fez uma, duas, três. Eu falei, não vai dar para ficar só no papel. E aí eu tenho dois amigos que são do audiovisual também, eu falei, a gente vai registrar isso. E a gente vai fazer isso, eu tinha pensado num documentário falando de cada ponto. E aí vem a aproximação com o audiovisual. Então a gente faz o primeiro pelo coletivo Produção em Rota, o registro da rota com os 7 pontos, contando cada um dos pontos com o Cris, mediano. E aí vem partir dessa escuta. A rota foi mapeada pela escuta que o Cris fez ali durante 15 anos no Centro Histórico. E ele já tinha feito esses registros pela web Kizomba TV, que é do Mestre Lindomar. Mas eram entrevistas, e aí a gente vem numa pegada mais poética. Então a gente começa, o primeiro registro que a gente fez foi da Rota da Ancestralidade no Centro Histórico de Cuiabá, e a gente ficou nesse anseio de registrar os griots. Tem mais de 100 griots, que são esses anciões e anciãs da cultura, do meio político, aqui de Cuiabá. E casou que a gente encontrou um edital da Fundação Palmares para a gente poder viabilizar esse projeto.

0: projeto, até com equipamento, né, para esses deslocamentos, mas a gente já ia fazer mesmo com ou sem recurso, né? Porque esses anciões e anciãs, eles estão indo, e essa memória, essa oralidade acaba se indo também, né? Então foi aí que se inicia, Michelle.
1: Cristóvão, você que está como griô e mediador nessa websérie, né, que provocou esse movimento, como a Bruna disse para gente, como é que você vê essa iniciativa? E queria que você falasse um pouco mais sobre estar griô, né? Para quem não entendeu ainda o que é essa figura, que você possa explicar para gente, né? E esse título ele vem com o passar do tempo, é alguém que te batiza assim, isso se dá no seu dia a dia. Explica um pouquinho para a gente disso.
2: Bom dia, Axé. Hoje é sexta-feira, dia de Oxá Grande, Alá Luz. Que Oxalá possa nos iluminar com o mar repleto de muito axé. Eu sou Cristóvão Luiz, o timoneiro griô. E, assim, a experiência do dia a dia e a contação e ouvir as histórias do pai, da mãe, do tio, por exemplo. Eu não tive a oportunidade de fazer o que nós fizemos com essas personalidades, como a Matilde Silva, Reinaldo Almeida, com os meus. A mamãe, ela faleceu com 84 anos, ela é da Verde Rosa, e já nos contava histórias, né? Depois ela vai para São Paulo e vai para a Zona Sul, para a Ala das Baianas da Vai-Vai. Então eu ouço muitas histórias das culturas populares. Aqui em 2000, a mamãe recebe a dona Eusébia, que é a dona Zica, esposa do Cartola, aqui na Assembleia, que ela recebeu o título de cidadã mato-grossense, a dona Zica, Alessi Brandão e vovô do Ilê, aí. Então, isso são histórias que vão ficando gravadas na memória, né? Então, isso daí é ouvir a voz do silêncio ancestral. Esse título se dá pela ancestralidade, por aquilo que você vivencia no seu dia a dia. Griô, os países, assim, onde você tinha essa ocupação europeia, como França, era conhecido em África como griots. Já em Bambara, antigo Mali, eles eram conhecidos por domas, somas ou daniquebas, fazedores de conhecimentos, poetas, músicos, artistas e contadores de história. Era preferível a morte a faltar com a verdade das palavras. O Bimbi, um poeta africano, ele dizia assim: a palavra é divinamente exata. Deve-se de ser exato com ela. A língua que falseia a palavra vicia o sangue daqueles que mentem. Então, você tem que ter a preciosidade com que sai da sua boca. Porque da mesma forma que você pode ressuscitar, porque um griô era porta-voz dos soberanos. Todos os soberanos, entre reis, rainhas, príncipes, princesas, governantes, tinham o seu griô. Em uma guerra era o único que ninguém se interessava em matar, porque
1: Não era
2: ele
1: alvo, né?
2: não era alvo, porque ele que fazia aqueles registros, né? Era ele que fazia toda aquela árvore genealógica, ele era o responsável. Então, na guerra do nascimento à morte, ele era o responsável, né? De fazer os registros, de trazer consigo. Então, por isso que era o Daniqueba, fazedor de conhecimento. Então, quando ele chegava na aldeia, tudo parava para ouvi-lo, né? E outra particularidade é que você, quando griô se manifestava, você tinha uma harpa de 21 cordas, que era a cora, como fundo musical para ele se expressar, né? Aqui na Rota da Ancestralidade nós temos a Kathleen Dandara, né, que hoje está fazendo seu mestrado, né, professora, e ela vai com o seu berimbau representando essa cora. Então o cortejo vem, né? E como a Bruna Maciel falou, a gente está muito feliz porque na Rota da Ancestralidade, ao lado da Igreja do Rosário e Capela de São Benedito, em julho desse ano, o arqueólogo Vinícius encontra vestígios dos povos Bakongo através dos objetos, esses povos africanos, né, que adentraram aqui a partir do século XVIII. Então isso nos deixa muito feliz, que é essa situação e circunstância da oralidade, né? Então nós já vimos persistindo nisso, né, dessa influência nas ruas, becos e ruelas de Cuiabá. Então, ser griô é preservar essa memória, né? Ser griô é você ter um ouvido feito orelhão para ouvir as pessoas. Então é isso que nós estamos fazendo 15 anos ali. A parceria com o projeto Psicanálise na Rua, ali no Beco do Candeeiro, nos permitiu também 90% daqueles homens e mulheres são negros, entre crianças, homens e adultos. Eu não estou ali para julgar, mas eu estou ali para fazer escuta, né? Porque às vezes chegava no domingo, você não tinha água, não tinha alimentação, e era o momento que eu falava para a doutora Adriana Rangel: doutora, isso, quando eu fecho os olhos, me vem muito tumbeiro. Por quê? Esses contêineres estão lá com fezes, estão lá com ratos, e eles estão buscando comida. O que mudou de ontem para hoje em relação a esses tumbeiros? Essa escravização do cativeiro físico, mental e espiritual. Então, o griot, ele vai registrando essas histórias. Então, o título que a gente dá é o silêncio dessa voz ancestral, né? Então, é a comunidade. Por exemplo, Antônio Mulato, 113 anos de idade, era um griot. Já em 90, quando nós íamos para o quilombo do Mata Cavalo, ali, cidade de Livramento, um ia para a Farinheira, outro ia para o Canavial, e certa vez eu fui conversar com ele debaixo de uma árvore frondosa e perguntei para o seu Antônio, 113 anos de idade, faleceu: mestre, de onde vem a sabedoria? Ele fitou-me nos olhos e disse: meu filho, a sabedoria vem das profundezas de onde saem as lágrimas, um rio profundo que corre para a imensidão do mar. Isto é ser griot.
1: Que responsabilidade, né, Cristóvão? E, Bruna, como é que vocês escolheram os personagens da websérie, né? Porque a gente tem aí pelo menos 4 episódios, que já teve um pré-lançamento ontem com um desses personagens, que é o Mestre Toti, né? Como é que vocês fizeram essa seletiva?
0: Você viu aí, vocês ouviram também a responsabilidade, né? Que difícil foi escolher 4 pessoas, 4 personagens. E nessas conversas com o Cristóvão ali, como que a gente poderia chegar a 4 pessoas? A gente amanhã, às 9 horas, no canal do YouTube, né, do Produção em Rota, a gente estreia com Matilde Silva, que é mestra do Siriri Cuiabano aqui, do Grupo For do Campo. E a gente foi chegando a esses personagens, principalmente pela história, mas pela representação, e porque muitas pessoas também não conhecem o trabalho que é desenvolvido por essas pessoas. A gente pega aí o mestre Rinaldo também, né? Rinaldo Almeida foi ex-vereador de Cuiabá, junto com o irmão de Cristóvão, Aurélio Augusto, aqui na Câmara, onde eles aprovaram, Cuiabá é o segundo município a ter o feriado 20 de novembro. Muitas pessoas não conhecem, então essa foi uma das nossas escolhas para contar. E fora toda a história de militância que o Rinaldo tem, né, na comunidade cuiabana. A Maria do Chá, quilombola, uma mulher preta. A gente queria trazer essa sabedoria dos chás, das ervas, da cura, né? E porque hoje também vai se perdendo, né? Hoje a gente tá aí tomando um monte de medicamento de farmácia. Antigamente era muito comum: não, vou levar ali você para benzer, toma um chazinho aqui, né? O boldo para melhorar o estômago. E isso foi se perdendo. Então a gente também queria trazer essa memória, né? Esse registro dessa memória, desse saber. O mestre Toti para trazer o Congo, né? Então, o que é o Congo, né? Hoje aqui no Mato Grosso a gente só tem 2, que é em Nossa Senhora do Livramento, que poucas pessoas sabem, em Vila Bela de Santíssima Trindade, que já está mais popular, né? Que hoje a gente já recebe turistas de todo o Brasil para vir em julho assistir o Congo. Mas muitas pessoas não sabem. Então, a gente buscou para trazer essa memória também, esse registro. E também o Cris, nas nossas conversas, ele foi trazendo: Bruna, as pessoas estão envelhecendo, né? O mestre Toti acabou de passar por um AVC, a Matilde Silva também. Vamos registrar essa conversa, vamos fazer esse diálogo. Então também teve isso também. A Maria do Chá também. Ela, inclusive na entrevista, ela fala várias vezes: minha memória já está falhando. O Cristóvão virou Gustavo para ela na entrevista. Então, a gente foi escolhendo os personagens através desses pontos marcantes, né, de cada um. E o audiovisual, ele nos permitiu, ainda não tem o cheiro, né, mas tem o silêncio, tem o toque, né, tem a música, vai ter passarinho no fundo e vai ter muita poesia também.
1: E Cristóvão, a Bruna fala para a gente sobre esse envelhecer. E é um questionamento que permeia, acredito, a websérie, né? Quando a gente pensa nesse registro, a memória ela é muito importante nesse processo. Como é que foi conversar com essas pessoas sob a perspectiva do envelhecimento, né? O que, que eles dizem disso? A sabedoria vem justamente com o passar dos anos? Como é que você pode relatar um pouco desse aspecto para quem está nos ouvindo?
2: É verdade, né? É assim, essa é a preocupação, né? Como a Bruna falou, porque muitos dos nossos anciões e anciãs, eles, do dia para a noite, eles morrem e boa parte levam toda essa genealogia, toda essa história, toda essa árvore genealógica com eles, né? Então, assim, quanto mais você, por exemplo, hoje, apesar da globalização, neto, sobrinho, neto, eles não querem mais trocar essas ideias, eles não querem, é o computador, é o celular de ponta. E uns 30, 40 anos atrás, você chegava do trabalho e você já ia ouvir as histórias. Você chegava do trabalho, você ia ouvir a história do vô, da avó. Eu vejo aqui em Cuiabá os contadores de história falar que leite e pão era deixado no patente da janela, era deixado amarrado no portão, né? Hoje em dia já vi muitas mulheres sem cabeça, porque até a cabeça que ficou pro lado da janela levaram. Homens e mulheres, quer dizer, tá difícil, mas assim, é um exercício, né? Então, assim, a preservação é o exercício de você. Na conversa com eles, foi muito natural, nesse sentido de você nascer, de você ter toda essa vivência, e o envelhecimento é esperado. Então, no caso da Matilde Menino, ela falou: olha, gente, a minha contribuição é a minha essência, a minha alegria em prol da preservação da memória dessa cultura do Siriri e Cururu. Então, a hora que Deus Todo-Poderoso me chamar, eu estou pronto. A mesma coisa o Rinaldo, a Maria do Chá e os outros. Quer dizer, esses anciões, eles estão prontos, mas eles precisam falar. Então, eles têm um lugar de fala. A websérie vem nessa prevenção de dar essa escuta, né? De fazer com que eles façam esse registro com dignidade. Por exemplo, no meu caso, que sou mediador, enquanto aprendiz de griot, eu só faço a provocação e eles falam da sua história. Eu não tenho essa intervenção. Ah, mas não. Eu faço a intervenção e eles contam as suas histórias. Você entendeu? E eu fico muito feliz porque eu vi muito homens e mulheres, anciões e anciãs, levando a sua história inteira sem um registro, né? Então isso me deixava muito preocupado. A Web Kizomba TV, com o Mestre Lindomar, que é um canal na internet que nós temos também, ele começa a fazer isso porque ele foi um dos primeiros mestres de capoeira de Angola, em Cuiabá. Então, muitos desses mestres estavam morrendo e não tinham registro. Tinha fotografia, mas não tinham esses registros. Então, cria-se a Web Kizomba TV, o canal da ancestralidade viva em Mato Grosso. Esse foi um dos nomes, né? E o programa que eu fazia era Dialogando com a Cultura, dentro da Web Kizomba. Então, muito dessas conversas a gente começou a fazer com esses anciões de 60, 70, 80, 90 anos, já correndo contra o tempo para aproveitar. Salvador, nós temos lá o troféu Birimbau de Ouro, é ali no Pelourinho, próximo do Pelourinho, na Câmara Municipal. O mestre Máximo, o ano passado faleceu, foi o criador. E era ele que é o braço direito do mestre Lindomar em relação a toda essa história, toda essa contação de história, professor de história, faleceu. Mas foi possível fazer o seu registro, né? Então, assim, graças a Oxalá a gente tem conseguido, né? Agora é a aprovação dos outros editais para que a gente possa percorrer. Por quê? Apesar que a gente tem a força de vontade, mas você não sai de Cuiabá para outras cidades, circo vizinho de Cuiabá, sem a gasolina, sem a estrutura, sem a logística. E os equipamentos são caros, mas você tem uma qualidade bacana para a altura dos nossos griots, né? Dos nossos contadores de história. Então isso tem um preço, porque eu não tenho como cobrir um santo e descobrir o outro, porque são profissionais que eu preciso levar, mas ele não tem como deixar o trabalho dele para me atender. Então eu preciso ter o projeto para dar dignidade e ele também ter o pão de cada dia dos seus filhos e das suas filhas.
1: Agora, Cristóvão, quando a gente pensa nesse registro da história, no registro da contribuição dessas pessoas, não só para Mato Grosso e para a comunidade, mas dentro desse contexto nacional, por que que é importante haver esse registro, né? Como isso fortalece o povo negro e como isso também ajuda no combate ao racismo estrutural que a gente ainda vivencia no nosso país? Queria que você falasse um pouquinho dessa perspectiva.
2: Bom, o racismo estrutural, né, institucional, até pouco tempo, você falar da questão da oralidade, as instituições educacionais, ela tinha ainda como um receio, né? Ninguém se preocupava com esses registros, você ficava mais à escrita. Hoje, a USP já tem um programa de pedagogia griot, é uma conexão da USP com África. Então, quer dizer, mudou-se muito. Tem muito para se fazer? Tem. Mas hoje nós já temos, né, muito disso que já está acontecendo, muitos programas voltados para a preservação e valorização dessa situação, até para quebrar essa barreira do racismo estrutural, né? Porque até pouco tempo atrás, você falar o cuiabanês, o linguajar cuiabano, as pessoas achavam feio. Não, mas vovó está falando feio, vovô fala feio demais. Isso em casa era natural. Quando você chegava na universidade, você... Nossa, vovô fala... Não, gente, se você for em São Paulo, no Rio, cada um tem o seu sotaque. O nosso sotaque aqui, ele traz a herança dos portugueses, dos povos originários, indígenas, dos africanos, dos espanhóis. Essa junção nos dá o cuiabanês, o nosso linguajar. Isso não é feio, é apenas diferente, né? Então, assim... a preservação dessa memória através do romper, por exemplo, a websérie, ela rompe toda essa situação e circunstância do preconceito, da discriminação, porque nós estamos falando com anciões e anciãs. Então, qual que é o critério? É a história que você tem para contar. Esse é o critério. Nós não estamos aqui, ah, mas esse daqui é mais branquinho, esse daqui é mais negrinho, esse daqui é menos índio, esse daqui... Não, é a sua história que nós vamos atrás. Então, assim, a websérie também, ela rompe com esse preconceito, com essa discriminação do racismo estrutural e institucional. Porque até pouco tempo atrás, por exemplo, igual eu falei, se você fechar os olhos e falar com o seu Antônio Mulato, me disse aquilo, você vai falar, nossa, mas ele é acadêmico, ele fez... Não, ele é um contador de história, um quilombola, e que, mesmo não tendo uma graduação, ele lutou pela primeira escola quilombola dentro do quilombo. Então isso é resistência, isso é oralidade, isso que vem passando de geração para geração. Então a websérie também tem esse compromisso de romper essa barreira com as situações e circunstâncias do racismo estrutural, que você pode ter ali a sua, toda o seu currículo impecável, de onde você é, do pé da 90, do Cabral, do Del Rey. Não, vamos... Se você pega um currículo ali de Santa Rosa, de qualquer um outro lugar que tenha o bairro, pelo bairro você já é já cortado ali. Mas aí às vezes eu fico me perguntando, mas não é o meu currículo e a minha capacidade que está ali para delegar essa função? Onde que entra o meu bairro e a pigmentação da cor da minha pele em relação à minha capacidade? Porque a minha capacidade, o currículo, agora as minhas tranças estão ligadas ao quê? E por que que eu não fui convocado? Porque o meu currículo está impecável. Aí é onde você entra com esse racismo estrutural. Apesar de você estar num país que é quase 60% negro depois de África, é o segundo país em contingente negro depois de África. Mas esses postos de comando, ainda temos muito que fazer para poder ocupar. E isso não é só currículo, isso também passa pela cor da pigmentação da cor da pele. Se você, como eu estou dizendo para você, será que a blitz que a polícia dá lá no Belvedere é a mesma que dá lá no Pedra? Se eu tiver com as minhas crianças sentadas no Pedra 90 ali, no cachorro quente, aquela blitz, quando o camburão para, é o mesmo sossego que eu tenho lá no bairro nobre? Eles vão chegar, senhor, por gentileza, documento? Não. Você é tratado como animal ainda hoje. Então isso já vem com o racismo estrutural. Ele já te vê como uma pessoa que você já é, aquela pessoa que já é visada, né? seja um homem, seja mulher. Então, não deveria ser assim. O meu currículo, quando chega na empresa, na multinacional, é o currículo impecável. Então, eles não têm que olhar a pigmentação da cor da minha pele, não têm que olhar as minhas tranças. Ele olha o meu currículo e a minha capacidade. E o racismo estrutural não olha isso. Ele vai olhar o seu currículo, mas também a pigmentação da cor da sua pele.
1: Bruna, o que que fica para você dessa experiência, né? Enquanto roteirista, enquanto organizador, assim, digamos, né, desse conhecimento nessa sistemática da websérie, o que que fica de mais marcante?
0: Nossa, que pergunta, Michelle. Ontem eu, na hora da transmissão, né, eu me sentei, tava ali ajustando o notebook, o data show. Eu me sentei e acabei ficando de frente para a plateia, né? E na hora que eu vi o Cristóvão, que não tinha visto, que a gente também fez surpresa para ele, o Cristóvão, o Rinaldo, o Mestre Totti, e todos os filhos da casa do Mestre Totti assistindo e rindo, os olhos brilhando, eu falei, é isso. O audiovisual, ele nos permite isso, né? Esse registro. Teve momentos nas gravações que eu esquecia que eu estava com a câmera assim, eu estava
1: fascinada.
0: Tanto é que foi difícil cortar em 15 minutos, né, uma conversa de uma manhã toda. Ver dona Matilde falar baixão, né, a expressão cuiabana, né, não cantar aguado. Né, explicar o Siriri, como que ele nasce. Siriri vem de Deus, é uma das falas dela, né? Ele nasceu numa festa de santo. Coisas que talvez os meus sobrinhos não saibam, né? No sentido, da onde que vem o Siriri? E ela conta isso numa facilidade. Foi numa festa de santo. Siriri é católico. Então, eu aprendi ali, ouvindo essas histórias. Aprendi com Maria do Chá que chá de colônia é bom para serenar. Então, de pedir licença para as plantas, para as ervas, para fazer. Que ela acredita que ela cura através do abraço e não das ervas. Então, é incrível, né? Eu tô assim, tanto que esse processo me mudou e vem me mudando e vai moldando, que eu quero muito que, se você assistir ou se outra pessoa assistir, ela ficar ali, é assim que funciona. Eu acho que eu atingi o meu objetivo na vida, né, de transmitir, de marcar essas histórias cuiabanas que são tão importantes para o nosso município, para o nosso estado, e que as pessoas conheçam, né? Dona Matilde fala pra gente que ela nunca teve oportunidade de estar num programa falando do Siriri. Né? Hoje a gente tem outros grupos que chegam, né? Mas ela não. Ela ainda não foi convidada. E o quintal da casa dela moram 50 pessoas. O grupo está ali, né? Já.
2: Família,
0: né? Famílias ali. Então são 50 pessoas morando. A gente até falou, traz no, na websérie, né? É um quilombo urbano. Então conheçam Dona Matilde, conheçam o grupo Flor do Campo. Porque eles trazem também a ancestralidade ali, é a abertura do grupo, né? Eles trazem essa referência negra, demarcando, e principalmente amor pela cultura, como ela mesma fala.
1: E onde é que vai estar disponível, Bruna? Quem quiser assistir a websérie, ficou curioso, vocês já deram aqui um gostinho pra gente, né? Pra causar essa expectativa, essa vontade de ver, onde está disponível?
0: Vai estar disponível amanhã, 9 horas da manhã, sai o primeiro episódio com Matilde Silva, no canal do YouTube do Produção em Rota. Produção, coletivo audiovisual, Produção em Rota. A partir de amanhã até terça-feira, às 9 horas da manhã, a gente vai lançar um episódio. E também nas nossas redes sociais ali, para poder acompanhar, né? A gente vai soltando uns teasers. A gente também está nesse processo de divulgação aí, para que esses episódios cheguem a mais pessoas. E a gente também vai estar muito disponível para estar nas escolas, né? Na segunda-feira a gente vai estar no Quilombo Mata Cavalo, falando com 180 crianças, levando Dona Maria do Chá e o Rinaldo para contar um pouco dessas histórias para essas crianças de lá. Mas a gente vai estar disponível aí sempre que for possível para falar da websérie, não só da websérie, mas da Rota da Ancestralidade, de todo o trabalho que a gente vem desenvolvendo, não só no Centro Histórico, mas em Cuiabá como um todo.
1: Cristóvão, para a gente fechar, você como griot, né? Queria que você trouxesse para a gente a relevância da memória para a construção de um povo. Porque muitas vezes a gente faz coisas, vivencia situações e não sabe de onde aquilo saiu ou o que constituiu aquela formação da identidade social. Então, fala um pouquinho para a gente da memória nesse aspecto.
2: Bom, primeiramente eu quero muito, muito, muito agradecer às mulheres, né? Tanto a websérie quanto a Rota da Ancestralidade, né? No caso aqui nós temos a Priscila, a Bruna, a Jéssica e também temos a Ana Carolina, a Cristina, a Júlia. Então eu estou cercado de mulheres, né? Essas mulheres e a minha mãe também, que nos traz a relevância da cultura popular. Então ela que nos apresenta para o universo do samba, a Dona Bega, Abigail Alves da Silva. A preservação se dá no dia a dia. Então, por exemplo, no mundo globalizado, igual nós estamos, então, assim, dentro de uma linha simples e humildemente falando, porque quando você se trata dos ancestrais, da sabedoria griot, dos fazedores de conhecimento, você tem que pedir licença a esses homens, a essas mulheres que vieram antes de nós. Então, assim, eu muito simplesmente eu vou falar para você: tire o sapato, o chinelo, coloque os pezinhos no chão. A hora que tiver a oportunidade, vá ali na cachoeira, tome seu banho, feche os olhos, faça a sua conexão de uma forma interreligiosa. Se estiver no mar, também pela manhã, vai ver o pôr do sol, caminhar na areia, tomar o seu banho. Eu acho que essa conexão com a força da natureza, eu acho que é isso que te faz preservar essa memória das nossas ancestrais. Porque ele era aquele sertanejo que via, através do tempo, período de plantar, de colher. Era aqueles que, igual a nossa amiga falou, a Bruna Maciel, a gente fala de parto humanizado, Dona Maria do Chá, a Terezinha Valéria, do Quilombo do Mata-Cavalo de Cima, ela já nos dizia dos partos que ocorriam nos quilombos, né? Você, desde quando eles sabiam que era homem e mulher, já tinha um santo de devoção, já começava a humanização, né? Então tinha todo um procedimento. Então, simplesmente, humildemente falando para vocês, eu acho que a preservação dessa memória, ela se dá ouvindo a voz do silêncio ancestral. Então é um contraditório, porque no universo que nós vivemos de tecnologia, de IA, de toda essa situação e circunstância, você desacelerar um pouco, eu acho também que é um acarinhamento para a alma. Então eu acho que você consegue aproximar dos seus quando você dá o lugar de fala para eles, o lugar de escuta, né? Hoje nós não temos tempo para isso. Tem uma prima que ela... A filhinha de 5, 6 anos está na mesa na hora da janta, na hora do almoço, na hora do almoço e na hora da janta, um tabletzinho. Não, não, não, não, não, não, não, ela vai gritar, ela vai ali. Não, não, não, não. Quer dizer, o mundo mudou, né? Sentou com a criança na mesa, colocou na cadeirinha, ela ia comer naturalmente, lambuzar, hoje não mais. Então ela está com o seu celular ali na mesa comendo e a mãe dando comidinha na boca. Então isso é muito diferente do que nós vivemos, né? Você já acordava num quintalzão grande, já rastilhando, a avó fazendo capim-cideira, o chá, e você não tinha muitas das vezes o pão, você tinha farofa. Ela fazia aquela farofinha ali e você ia muito tranquilamente, né? Você chegava da escola com o pé no chão, correndo para o Rio Cochipó. Muitas das vezes nós descíamos com as tias para lavar roupa, vendo as tias lavar roupa enquanto você estava ali no rio tomando banho. Final de semana você não tinha clube, o seu clube era o Rio Cochipó. Mas as histórias estão ali. Então eu acho que nesse momento a qual nós estamos vivendo, de tanta velocidade de globalização, precisamos, assim, para desvendar os mistérios do tempo presente, Sankofa indica, símbolos africanos, nos diz que você precisa voltar ao passado, tomar a bênção dos seus ancestrais e alçar sua flecha ao futuro. Então é isso que nós estamos fazendo, né? Com todo respeito, né, aos homens e mulheres. Quero muito agradecer a Bruna, né, porque eu acho que também é a conexão ancestral, né? Então, eu estava no MISC, e no MISC nós fechávamos ali com quase 11 mil pessoas de janeiro a fevereiro. Ali nós, com a parceria com o Psicanálise na Rua, de janeiro a agosto, era quase 30 mil saquinhos de águas para moradores em situação de rua. Então, isso é uma conexão ancestral, né? Então, eu agradeço muito a Bruna pela compreensão dessa situação e circunstância, que não é só você escrever, não é só você filmar, mas é você sentir, ver, e poder palpar o que você está filmando e escrevendo. Isso é diferente. A universidade é bacana, né? É uma instituição que produz conhecimento em algum momento, em outros momentos reproduz, mas foi o inverso. Sai das ruas, becos e ruelas de Cuiabá para a universidade, não sai da universidade para lá. Então nós fizemos o inverso, estamos fazendo o inverso. Então eles estão aprendendo, porque 90%, independente da área do conhecimento que vão para lá, os 7 pontos que têm influência africana e dos povos originários, eles não conhecem. Eles não sabem. Então, a Rota da Ancestralidade e o websérie nos traz possibilidade de preservação desse patrimônio material e imaterial de influência africana e dos povos originários indígenas, que Cuiabá é feito disso também, né, dessa influência. Gratidão, que Oxalá nos abençoe, e muito obrigado por essa oportunidade, né? E hoje a gente ainda estamos com a irradiação da luz do lançamento de ontem do Mestre Toti, né? Você vê o Mestre Toti falar, você se emocionar a todo momento, né? E a gente cresce num país machista, que homem não chora, mas eu chorei, muito poucas lágrimas ali, porque a ancestralidade, você vê ele feliz, é nós estarmos felizes, né? Você estar na casa dele é chegar na casa de um pai, de um tio, né, ancião. Então, como a Bruna falou, quando as lágrimas descem no rosto, eu acho que a missão está quase cumprida.
1: Tá certo. Muito obrigada, Cristóvão. Muito obrigada, Bruna. Deixo o espaço agora para você reforçar o convite para a galera assistir.
0: Bom, gente, depois dessa fala poética do Cris, né, escutem os seus mais velhos. Aproveite que eles ainda estão aqui, escute. E a websérie vai fazer essa conexão com você, para você ouvir mais, conhecer a história da tua família, para te conectar. Amanhã, às 9 horas, no canal do YouTube, Produção em Rota, estará disponível o primeiro episódio. Muito obrigada, Michelle.
1: Essa foi Bruna Maciel, roteirista e diretora-geral da websérie documental Fala Griot, que esteve aqui na Rádio Cultura juntamente com Cristóvão Luiz, que é griot e mediador dessa websérie, que amanhã tem o seu primeiro episódio disponível às 9 da manhã. Não perca, confira, porque assim como a Bruna se transformou e o Cristóvão também relatou pra gente aqui várias experiências que o tocaram profundamente, tenho certeza que esse material vai fazer o mesmo com a gente. Agora são 8 horas 12 minutos, intervalo, a gente volta já já.
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1: Agora são 8h17, a gente está de volta com o Jornal da Cultura e eu já recebo aqui nos estúdios a gerente do AgriHub, Érica Segovia. Bom dia, Érica, muito obrigada por aceitar o nosso convite.
2: Bom dia, Michele, bom dia a todos os ouvintes, a todos que nos acompanham. Muito obrigada pelo convite e espero que a gente tenha aqui um papo bem legal sobre inovação e tecnologia no agro.
1: Vamos falar um pouquinho sobre o programa AgriHub Conecta, Érica. É, porque você já disse pra gente, né? Inovação no campo. O que, que a gente tem estruturado nesse programa que visa justamente fazer essa ponte, né, entre tecnologia e o que a gente executa no campo aqui em Mato Grosso?
2: Perfeito, exatamente esse é o nosso propósito. Nós somos a ponte, o AgriHub, né, faz parte do sistema FAMATO, que é a Federação de Agricultura e Pecuária do Estado de Mato Grosso, e nós somos a ponte entre o campo e a inovação e a tecnologia. Então, o AgriHub Conecta ele foi estruturado como um programa de inovação aberta. O que quer dizer um programa de inovação aberta? É quando a gente entende a realidade e a demanda do campo, né? E busca soluções onde elas estiverem. Por isso que é aberto. Então, onde as soluções estiverem, a gente busca com o propósito de conectar, com o propósito de facilitar o acesso, com o propósito de transformar a realidade daquele produtor rural. E o maior propósito do AgriHub Conecta, que é um programa de 12 meses do AgriHub, que a gente vai até o campo, a gente vai até o produtor rural. Nós perguntamos para o produtor rural quais são as suas dores, quais são os seus desafios reais, da sua vivência lá no seu dia a dia da atividade. E entendendo esse processo e essas dores, a gente busca as soluções por meio de startups, por meios de empresas de base tecnológicas, para que elas possam resolver o problema do campo. E depois a gente faz aquele movimento de conectar essas soluções com o produtor rural, e a gente também acompanha essas soluções sendo adotadas no campo. Porque a gente não basta só falar, olha, produtor, existe solução para o seu problema, mas a gente tem que entender qual é a efetividade do que realmente essa solução está atendendo ao produtor e quais são os ganhos que o produtor está tendo na adoção desse produtor, dessa solução.
1: Você pode trazer para a gente um exemplo para ilustrar isso, esse trabalho que está sendo feito para o ouvinte da cultura?
2: Claro. Quando a gente pergunta para o produtor, quais são as suas dores? A gente prioriza essas dores porque produtor tem dor e desafios o tempo inteiro, né? Faz parte da atividade agropecuária, desafios, né? E quando a gente pergunta para o produtor, a gente fala quais são as suas dores e quais são as dores mais graves e urgentes. É aquela que precisa imediatamente ser resolvida porque está impactando a sua produtividade, a sua gestão financeira, entre vários desafios que o produtor tem, né? E entendendo quais são as principais dores, as mais graves e urgentes a serem resolvidas, a gente busca essas soluções, né? E quando a gente pergunta para o produtor, por exemplo, neste ano, a gente já está na nossa terceira edição do AgriHub Conecta, e esse ano a gente levantou essas dores, e vou dar exemplo de uma das principais. A gente levantou, a gente priorizou 10 desafios mais graves e urgentes. Um deles é alta carga tributária, por exemplo, que é uma dor que desafia todo, seja agricultor, produtor de grãos, seja pecuarista, seja piscicultor. A alta carga tributária interfere gravemente a atividade agropecuária do estado. Nós temos uma startup que vai diminuir a alta carga tributária? Não, né? Então é muito difícil a gente trazer uma solução para diminuir, mas a gente aproxima o produtor com ferramentas de gestão administrativa, gestão financeira, gestão tributária, para que a partir dessas ferramentas ele consiga se adequar a esse ambiente de alta carga tributária. Então, ele consegue ter uma gestão mais estratégica, ele consegue ter uma gestão mais eficiente, ele consegue reduzir os seus custos, né? E com essa ferramenta, por exemplo, pode ser um aplicativo de gestão, né? Ou pode ser mesmo um produto que vai ajudar ele a ser mais ter mais produtividade. Quando a gente fala de produtividade, a gente está falando de aumento de produção com redução de custos, né? Então, se a gente leva isso à mão do produtor, para que ele tenha uma gestão mais estratégica, ele consegue lidar com um ambiente de alta carga tributária. Né? Então, a mesma coisa, por exemplo, um segundo exemplo, o desafio de dificuldade de mão de obra. Isso em todos os setores, a gente sabe que existe esse desafio. E isso não é diferente na agropecuária. E como a gente vai lidar com isso, né? Primeiro, existe o Senar Mato Grosso, que é realizador junto com o AgriHub, do AgriHub Conecta, que busca essas informações e também oferece uma capacitação para os produtores, para todos os agentes que estão inseridos ali na produção agropecuária. Mas também a gente pode oferecer ferramentas que o produtor possa conciliar com essa falta de mão de obra. Então, se ele tem uma atividade com uma gestão muito mais eficiente, ele fica menos dependente de uma mão de obra especializada naquela atividade. Então, são ferramentas que auxiliam o produtor na sua tomada de decisão. Então, é para isso que a gente serve, né? Para isso que a gente faz, aproxima o produtor a esse tipo de ferramenta. E só para reforçar, quando a gente fala de inovação em tecnologia, a gente não fala só de aplicativo, tá? A gente não fala só de uma ferramenta digital, por exemplo. A gente está falando de técnicas ou tecnologias que estão a serviço do produtor. Então, desde um produto que eu leve, que o produto, por exemplo, de fertilizante, que eu leve para que o produtor seja mais sustentável e eficiente, é uma tecnologia, né?
1: Isso. Na verdade, é mudar o que está sendo feito na perspectiva de trazer um melhor resultado. Às vezes,
2: perfeito,
1: só uma readequação já resolve.
2: Exatamente. Né? Isso é muito importante, Michelle, porque primeiro, a gente tem que entender qual é a realidade daquele produtor. Vou dar um exemplo. Não adianta eu levar...

0: Um drone de aplicação aérea, se o produtor ele ainda utiliza um caderno de campo manual. A inovação para ele não é um drone de, não é esse o objetivo dele. A inovação para ele talvez seja uma ferramenta que ele possa ter uma gestão um pouco mais eficiente do que um caderno de campo manual. Então, isso a gente também busca entender, a gente também busca informações, a gente busca dados, a gente transforma isso em conhecimento. Inclusive, a gente publica estudos gratuitos que estão à disposição de toda a sociedade, dos produtores, do mercado, entendendo qual é a realidade do produtor do estado do Mato Grosso. Inclusive, a gente tem um estudo que se chama Perfil de Inovação do Produtor Rural do Estado de Mato Grosso, para a gente entender qual é o nível de maturidade tecnológica do produtor do Mato Grosso, onde estão os mais tecnológicos, onde estão aqueles que ainda precisam ter mais acesso a tecnologias. E depois a gente entende as suas dores para conectar efetivamente a tecnologia de acordo com a realidade daquele produtor, seja ele agricultor familiar, seja de pequeno porte, médio e grande porte.
1: Era isso que eu ia lhe perguntar, né? Se o programa abarcava todos os produtores, né? Desde a agricultura familiar até o mega produtor, ou se havia ali um recorte, mas você já respondeu para a gente.
0: Exatamente. A gente é produtor rural. Ele
1: Tá
0: pode ser
1: apto.
0: contemplado,
1: Exato.
0: exatamente.
1: Deixa eu te perguntar, Érica, porque a gente está conversando com a Érica Segovia, que é gerente do AgriHub. Aqui a gente está falando sobre o AgriHub Conecta, esse programa que é desenvolvido a fim de levar soluções de inovação e tecnologia para o campo. Você falou para a gente que existe esse estudo que dá um retrato de como está Mato Grosso e os produtores de Mato Grosso no que diz respeito a essa maturidade, né? Nesse raio-x, o que que a gente tem, né? A gente já conseguiu avançar com essa inovação e tecnologia no campo, ainda estamos no meio do caminho. Quais são as áreas que mais usufruem dessas ferramentas que estão disponíveis?
0: Excelente pergunta, Michele. A gente tem um cenário bem interessante aqui no estado do Mato Grosso, já trazendo dados que estão contemplados nesse estudo que a gente convida a todos para acessar nas nossas redes sociais. Tem esse estudo disponível e no nosso site. Depois eu passo o endereço, tá, Michele? Então, a gente tem um dado muito legal que fala que 45% dos produtores rurais do Mato Grosso são inovadores ou altamente inovadores. Então, a gente tem uma parcela legal. E quando você, né, mencionou e a gente abordou aqui, a gente ouviu todas as classificações, todos os portes de produtores rurais, inclusive está dentro desse cenário os pequenos e os agricultores familiares, né? Os produtores de pequeno porte e os agricultores familiares. Então, eles usam tecnologia, eles têm vontade de utilizar a tecnologia, isso também está refletido no nosso estudo. Porém, também a gente mapeou, além de a maturidade com relação à adoção de tecnologia, o quanto esse produtor ele está ele tem ele quer correr riscos. E o produtor do estado do Mato Grosso, a característica dele, ele é pragmático e conservador. E o que que isso quer dizer? Isso quer dizer que o produtor ele adota tecnologia desde que ele corra menos riscos. Ele investe em tecnologia desde que isso não acarrete insegurança, não acarrete questões que interfira na sua produtividade, que interfira na sua rentabilidade da atividade. Então, o que a gente precisa mostrar para o produtor de Mato Grosso é que realmente aquela tecnologia vai trazer um benefício para ele. Então, eu sempre trago esse exemplo. Sabe aquele ditado, quando a grama do vizinho é verde, eu tô de olho, eu me interesso? Essa é a característica do produtor. Se ele vê que tá dando certo, ele adota. Ele não se
1: Não tem
0: é, é,
1: resistência,
0: não
1: né?
0: se, ele não tem resistência, desde que ele corra menos risco. Então, se tem casos de sucesso e que tragam realmente que realmente aquela solução tá dando resultado, ele adota. Né? Então, e é para isso que o AgriHub trouxe, inclusive, nessa edição, a fase de validação das tecnologias. O que que isso quer dizer? Quer dizer que depois que a gente aproxima o produtor às soluções, entendendo a sua realidade e buscando no mercado onde essas soluções foram desenvolvidas para apresentar para o produtor, a gente acompanha isso sendo adotado no campo em ambiente real. Então, a gente tem uma equipe, né, do AgriHub que vai até o produtor na medida em que esse produtor se interessa por adotar aquela solução que a gente apresentou, avalia o quanto o produtor, antes de adotar a solução, quanto ele era, e avalia o processo de como ele se resultou após essa solução ser adotada na sua realidade. Então, a gente consegue mensurar a efetividade daquela solução no campo. Então, a gente traz esses cases para mostrar e difundir cada vez mais a adoção dessas tecnologias junto ao produtor rural.
1: E a gente consegue trazer para o ouvinte da cultura, Érica, o resultado disso, né? O produtor participou lá do AgriHub Conecta, teve a sua dor escutada, houve um link com uma possível solução, ele adotou essa solução na sua propriedade, na sua produção, enfim. Quanto de ganho ele tem lá no final? Né? A gente consegue mensurar uma porcentagem, porque você disse que há esse acompanhamento.
0: Sim, claro. A gente já realizou essa validação com esses produtores. Então, de 14 startups ou 14 soluções que a gente apresentou para o produtor, que foram selecionadas durante todo o processo de seleção, de 14, 8 foram validadas. 8 foram acompanhadas no campo. Ah, Érica, mas por que de 14, 8? Porque a gente não interfere na intenção do produtor. Então, 8 soluções tiveram... os produtores se interessaram por 8 soluções. E lembrando, só para reforçar aqui, Michele, que o AgriHub presta todo esse serviço de uma forma gratuita. O produtor, ele não precisa ter nenhum desembolso financeiro nem para adotar essa solução fazendo parte do processo e nem para o AgriHub, tá? Então, tudo isso é de uma maneira gratuita e voluntária, tá? Uhum. Do produtor. Então, aquele que a gente identificou que se interessou em adotar e já é uma premissa do programa que essa startup, que essa empresa traga essa possibilidade de um piloto para que o produtor acesse a essa tecnologia, acesse essa solução de maneira gratuita, né? E a gente acompanhou por meses essa solução sendo adotada. E a gente viu que 100% dos produtores tiveram alguma melhora. Então, ou era melhora de sustentabilidade, no sentido de ele se tornou mais produtivo e mais eficiente, tá? Ou era uma melhora de... Ele teve uma ferramenta muito mais acessível. Por exemplo, a gente teve produtores que são de hortifruti, que nunca tiveram o contato com uma ferramenta de gestão operacional. O que quer dizer gestão operacional? É aquele... O produtor, às vezes, ele aplica um fertilizante ou um adubo no solo, né, no solo, na planta, mas ele não sabe, ele não consegue mensurar o quanto ele gastou com aquilo e o que do que ele gastou está trazendo de resultado para ele. Ele faz porque tem que fazer, porque se ele não fizer,
1: ele perde a produção.
0: Mas ele talvez não consiga mensurar o quanto isso está trazendo de ganho de produtividade, de ganho de rentabilidade. E esse aplicativo trouxe isso para ele, né? Trouxe a serviço desse pequeno produtor, desse agricultor que tem ali 1 hectare de hortifruti, para que ele possa ter essa gestão mais eficiente. E 100% dos nossos produtores que participaram desse processo de validação tiveram um ganho. Ou de produtividade, ou estando mais, tendo mais acessibilidade nessa gestão. Então, a gente tem esse resultado, e ainda mais, dessas 8, algumas são voltadas para, principalmente para a produção. A gente a gente atendeu diversas uhum. atividades. Então, a gente atendeu o produtor de hortifruti, a gente atendeu o produtor de pecuária, tanto pecuária de corte quanto pecuária leiteira. A gente atendeu o produtor de grãos. E aqueles produtores que estão utilizando ainda ferramentas ou tecnologias que vão para a produção de

0: De dar uma melhor qualidade de vida para o pequeno, garantindo que ele permaneça no campo, porque a gente sabe que as dificuldades muitas vezes forçam essa saída, essa migração, e aí a gente não tem a continuidade dessa produção, como também fortalecer a cadeia como um todo, porque isso reflete em várias na engrenagem econômica do Estado.
1: Perfeito, são todos esses objetivos. A gente quer fazer com que o pequeno permaneça, o pequeno médio, né? O pequeno médio se permaneçam e se tornem cada vez mais resilientes frente aos desafios, né? Que a gente mencionou aqui, que são diversos esses desafios que a gente lida no campo. E existe até um dado, tá, Michele, que a gente foi até uma pesquisa que foi realizada há pouco tempo, que fala que em 2050, né, há pouco tempo, os produtores, principalmente os pecuaristas, não se adequarem ou se não estarem em contato com tecnologias, com inovação, 50% dos produtores pecuaristas vão sair da atividade. Então, olha a perda que a gente vai ter dentro do cenário agropecuário do Estado. Né? Então, eles sim precisam, os pequenos, os médios, os grandes, precisam de tecnologias que vão fazer com que eles sejam cada vez mais resilientes e mais sustentáveis. E quando a gente fala de sustentável, a gente está falando de três principais pilares, né? Então, eles precisam ser ambientalmente adequados, né? E seguir as legislações ambientais. Eles precisam ser economicamente viáveis. Então, aquela atividade, ela precisa trazer uma viabilidade econômica, né? E eles também precisam ser socialmente justos. Então, eles também precisam criar um cenário que vai fortalecer o social, vai fortalecer os seus colaboradores, vai fortalecer a família rural. Então, para isso, ele precisa ter uma gestão mais eficiente, seja ele pequeno, seja ele médio, seja ele grande, tá? Então, o papel do AgriHub é fazer com que todo mundo esteja praticamente ali na mesma régua, de acesso a essas tecnologias, né? De acordo com a sua realidade, né? E também fazer com que esses grandes produtores acabem puxando esse ganho que a gente tem e esse cenário que a gente tem, como o Mato Grosso, que é o maior produtor, né,
0: do celeiro do Brasil,
1: e fazer também, além que essa realidade, né, faça com que os produtores sejam eles grandes, médios, de pequeno porte e os agricultores familiares, também estejam aptos cada vez mais para que eles possam já pensar em uma verticalização. O que quer dizer verticalização? Quer dizer ter aquela sensibilidade de agregação de valor dentro da sua atividade, né? E para isso ele pode contar com o AgriHub, que traz e aproxima essa inovação e a tecnologia. Ele pode contar com o Senar Mato Grosso, que traz a capacitação, que traz a aprendizagem rural. Ele pode contar com o IMEA, que é o Instituto Mato Grossense de Economia Agropecuária, que traz toda a parte de custo de produção, de estratégia com relação a informações e dados de produção agropecuária do Estado. E ele pode contar com a FAMATO e os sindicatos rurais, que são as entidades representativas do setor agropecuário do Estado.
0: Para quem está ouvindo a gente, Érica, se interessou, quero fazer parte do AgriHub Conecta, quero pensar soluções aqui para minha produção, qual é o caminho?
1: Pronto, excelente. Então, primeiro, se quer conhecer o AgriHub, nós temos redes sociais. Se você me permitir, claro, eu vou mencionar aqui. Então, só para todo mundo entender, AgriHub se escreve A-G-R-I-H-U-B. H-U-B é Hub. O que significa Hub, Michele? É um ambiente de conexão, tá? Então, AgriHub é um ambiente de conexão do agro. Então, quem quer conhecer, pode acessar as nossas redes sociais, que é AgriHubBR. Tem dois B juntos, tá? AgriHubBR. Ou a gente tem Instagram, a gente tem Facebook, a gente tem LinkedIn. E a gente também tem o site, que é agrihub.com.br. tá? E através do site da Famato, também a gente tem acesso a todas essas casas que fazem

0: parte do sistema Famato, como eu mencionei. Senar, IMEA, AgriHub e sindicatos rurais. E ele pode, também o produtor rural, se ele tiver, né, nos municípios, né, a gente sabe aqui que a gente tem um estado tão grande.
1: Continental.
0: E os sindicatos rurais que fazem parte do sistema Famato estão também, são os nossos porta-vozes ali junto ao produtor rural. Então, o produtor rural, ele pode demandar ao sindicato rural, independente de projeto, tá, Michelle? Então, a gente trabalha o projeto AgriHub Conecta, ele tem um início, um meio e um fim. A gente vai iniciar a nova rodada aí do AgriHub Conecta a partir do próximo mês de outubro. E o produtor, com o sindicato rural, ele está apto, qualquer produtor está apto a participar conosco. Então, por meio dos sindicatos rurais e também a Famato em si é a casa do produtor rural. Então, a gente está a serviço do produtor e na medida que o produtor tenha interesse de saber das nossas ações e usufruir dos serviços que todo o sistema Famato oferece, nós estamos de portas abertas. Então, a gente fisicamente, a gente fica no Centro Político de Cuiabá, tá? E ali estão sediados o AgriHub, a Famato, o IMEA. Na nossa frente está o Senar Mato Grosso e a gente tem as portas abertas para os produtores rurais. E também a gente está sempre, tem nas nossas redes sociais, tem o nosso WhatsApp, que a gente pode ser demandado. Tá? Então, assim, produtor rural, se quiser nos demandar independente de Conecta, a gente está à disposição. Mas se quiser participar do programa Conecta, a partir do próximo mês a gente já vai começar um novo ciclo aí da nova edição do AgriHub Conecta.
1: Então já fica aí a oportunidade, não perca, faça parte dessa iniciativa que com certeza vai trazer impacto para a sua produção. Érica, muitíssimo obrigada pelas informações, parabéns pelo trabalho.
0: Muito obrigada, obrigada a todos e contem com a gente. Produtor Rural, essa é a nossa casa e a gente está a serviço de vocês.
1: Essa foi Érica Segovia, gerente do AgriHub, que conversou com o ouvinte da Cultura na manhã dessa sexta-feira. Agora são 8 horas 42 minutos, intervalo, a gente volta já já.
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1: Agora são 8 horas e 47 minutos.
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1: A gente está de volta com o Jornal da Cultura e você confere agora um panorama do trânsito lá no município de Várzea Grande, no boletim diário que é feito pelo Gustavo Tertuliano, da Guarda Municipal. Bom dia, Gustavo.
2: Bom dia, bom dia, bom dia, Michele Figueiredo. Muito bom dia a todos vocês que estão acompanhando o Jornal da Cultura. Aqui quem fala é Gustavo Tertuliano, comunicação da Guarda Municipal de Várzea Grande. E eu te convido a vir de carona comigo para o panorama do trânsito aqui da nossa querida Várzea Grande, para você, ouvinte da Cultura FM. Michele, ouvintes motoristas, não temos sinistros de trânsito até o momento, nesta manhã de sexta-feira aqui em Várzea Grande. Das principais vias da cidade, motoristas, começando o nosso panorama do trânsito. Estou sempre aqui pela Avenida da FEB, está movimentado, Michele, nos dois sentidos, nas proximidades da trincheira do zero quilômetro, mas está fluindo. Na rotatória do zero quilômetro, temos a Guarda Municipal de Várzea Grande, Operação Via Azul, puxando o fluxo de veículos, trânsito fluindo na Prefeito Murilo Domingos, e um pouquinho de lentidão, uma breve lentidão, na Avenida Ulisses Pompeu. Rotatória do aeroporto, também temos a Guarda Municipal de Várzea Grande, puxando o fluxo de veículos das laterais do shopping. Michele, temos o trânsito fluindo na Avenida Filinto Miller, temos um pouquinho de lentidão ainda na Arthur Bernardes, quem vem da região do Ipaz e segue sentido aeroporto, e uma breve lentidão ali na João Ponce de Arruda, para quem está chegando no acesso à rotatória do aeroporto. Centro de Várzea Grande, trânsito movimentado, mas está fluindo na Couto Magalhães e também na Avenida Filinto Miller, nos dois sentidos. Rotatória do bairro Figueirinha, Avenida Ulisses Pompeu, temos aquela lentidão para quem vem da Avenida Júlio Campos, seguindo sentido acesso à rotatória do bairro Figueirinha, no acesso à Estrada da Guarita. Na Mário Andreasa, motoristas, nesta manhã de sexta feira, trânsito carregado, não está congestionado, apenas esse trânsito lento, a lentidão bem acentuada para o motorista que segue no sentido Cuiabá. Temos ali os nossos fiscais de trânsito da Secretaria de Serviços Públicos e Mobilidade Urbana de Várzea Grande, puxando o fluxo de veículos, fazendo o melhor, motorista, para que você chegue o quanto antes no acesso ali à ponte, atravessando para Sericucândia, em Cuiabá. Na Avenida Dom Orlando Chaves, temos a Ponte Maria Bocaiúva, mais conhecida como Ponte Nova, aqui em Várzea Grande, né, Michele? Trânsito movimentado na Dom Orlando Chaves, está fluindo do lado de cada ponte, porém, atenção, motorista, temos ali uma lentidão, praticamente um congestionamento do outro lado da ponte, na Miguel Sutil, em Cuiabá. Rotatória da ponte Sérgio Mota, atenção, motoristas, chegou informações aqui de cavalos na pista, animais na pista, a Guarda Municipal já em deslocamento para verificar essa situação, então você que está aí na Doutor Paraná, muito atento em relação aos animais na pista, viu? A Guarda Municipal já em deslocamento para verificar essa situação. Então, e o trânsito está fluindo, viu, Michele, na Doutor Paraná com a Alameda Júlio Miller na ponte Sérgio Mota, só essa observação mesmo dos animais na pista. Ponte Sarita Baracate, o trânsito segue fluindo com tranquilidade na Avenida São Gonçalo, bairro Parque do Lago, aqui em Várzea Grande, Parque Atalaia, do outro lado da ponte. E esse é o panorama do trânsito aqui de Várzea Grande, para você, ouvinte da Cultura FM. Contem com a Guarda Municipal de Várzea Grande. Um excelente e abençoado dia a todos vocês que estão nos acompanhando. A sua segurança é a nossa missão!
1: Muito obrigado, Gustavo Tertuliano, pelas informações do trânsito aqui na 90.7. Vamos para o nosso giro local e a gente começa trazendo um áudio sobre a passagem do presidenciável Augusto Cury aqui em Cuiabá. Ele esteve na capital mato-grossense nessa quinta-feira e nessa passagem por aqui pediu que os apoiadores de Flávio Bolsonaro reconsiderem o voto. Cury criticou a experiência do senador com o agronegócio e afirmou que ele nunca plantou uma horta. O candidato também fez críticas ao presidente Lula e disse defender o fim do que chamou de era bolsonarismo e do lulismo. Em Mato Grosso, pesquisa Real Time Big Data, divulgada em 3 de setembro, registrou Flávio com 41%, Lula com 32% e Cury com 9% das intenções de voto no primeiro turno. O levantamento ouviu 1.600 eleitores entre 29 de agosto e 2 de setembro, com margem de erro de 2 pontos percentuais. Vamos ouvir o que disse Augusto Cury.
3: O eleitor de Mato Grosso deve deixar Flávio Bolsonaro porque Flávio nunca plantou uma horta, não entende agricultura. Flávio nunca montou uma empresa digna, substancial e não entende do comércio. O Flávio Bolsonaro nunca precisou de enfrentar uma fila do SUS, porque não tem experiência nem como médico e não tem experiência porque a vida, desde os 22 anos de idade, ele recebe dinheiro do serviço público. Então, eu escutei a dor. Papai e mamãe morávamos em 8, num quarto só. E, portanto, o Mato Grosso e Mato Grosso do Sul, e também todo o Centro-Oeste, deve mudar, porque eles valorizaram a cultura de palavra. Eles valorizaram vocês de palavra. Agora, tem alguém aqui que sabe a dor de vocês, sabe a importância de vocês? Olha, 31% vocês produzem de grãos no Brasil, apenas um estado. Isso é uma revolução. Eu já dei várias palestras aqui em Cuiabá, eu já dei palestra em regiões um pouco mais distantes, como Sorriso, Sinop. Eu sei da sua grandeza. Então vamos estar juntos. Mato Grosso tem de migrar, tem de entender que todo ista sequestrou a sua capacidade de criticar o seu líder, Flávio Bolsonaro. Os bolsonaristas não criticam e impedem dele se reinventar e crescer diante dos seus próprios erros. Lula da Silva também, lulismo, a mesma coisa. O ista impede, acaba endeusando Lula e não critica e impede ele evoluir. Portanto, nós temos que terminar a era dos istas. Temos que terminar a era do bolsonarismo e do lulismo. Temos de ter a era da sociedade brasileira, 210 milhões de brasileiros que têm de estar no protagonismo, e não duas famílias.
4: Ô, Gatiano, você disse aí, eu sou do lado, né? Mas aqui, em Cuiabá, eu sou um
1: O candidato à presidência, Augusto Cury, comentou nessa quinta-feira também aqui em Cuiabá o apoio do candidato do Senado, Antônio Galvão, do Avante, a Flávio Bolsonaro. Cury afirmou respeitar a divergência dentro do partido, mas disse acreditar que Galvão mudaria de posição caso conhecesse melhor as suas propostas.
5: O senhor fica triste aí do candidato ao Senado aqui do seu partido não estar apoiando o senhor?
6: A beleza da democracia está na divergência. Se ele apoia o Flávio Bolsonaro é porque ele não me conhece. Se ele conhecesse as minhas pautas, se ele ouvisse o que vocês ouviram, certamente ele estaria comigo. Eu sou uma opção muito melhor para o Brasil do que Flávio Bolsonaro.
1: Então tá aí Augusto Cury dizendo que se fosse mais bem conhecido por Galvão, com certeza teria o apoio do candidato aqui em Mato Grosso. O deputado federal e candidato ao Senado, José Medeiros, se pronunciou após a repercussão do áudio em que afirma que seu eleitor é aquele que ora para alienígena e bebe detergente. O parlamentar confirmou que fez a declaração, classificou a fala como uma piada e afirmou que não pretende pedir desculpas.
7: A pergunta que é preciso ser feita não é se eu disse ou se eu não disse. Eu disse e sou homem para reconhecer. Porque essa piada é antiga. Você ficou chateado com o áudio editado que saiu por aí? É porque não me conhece. Você tá pensando em não votar em mim por causa de piada sem graça, tirada do contexto e denúncias que não afetam em nada a minha honestidade e a minha honra? Você está caindo justamente na cilada dos meus inimigos, que estão fazendo o diabo para impedir a eleição do único candidato ao Senado apoiado por Jair Bolsonaro. Eu não vou nem pedir desculpa pelo que eu falei. Porque se tem uma coisa que nós bolsonaristas também não fazemos, é arregar e usar a estratégia do quem me conhece sabe. Se você me conhece, sabe mesmo que eu faço piada o tempo todo. E se não me conhece, pesquise o que interessa. Minha história, minha ficha e o que eu já fiz por Mato Grosso e pelo Brasil. Você vai descobrir que não votar em alguém por causa de uma piada, pra votar em bandido, isso sim não é coisa de bolsonarista. E sobre a frase, faltou o mais importante. O detergente que a gente bebe é EP.
1: Então tá aí, José Medeiros, né, que fez um vídeo, registrou nas suas redes sociais depois da repercussão negativa que teve aquele áudio vazado de uma conversa dele com Chico Mendes, que é irmão do ministro Gilmar Mendes, em que ele tentava viabilizar ali uma agenda com Gilmar Mendes porque dizia que temia que uma ação fosse desencadeada contra ele durante o período eleitoral, e acabou dizendo que ele nunca atacou o STF, na verdade ele só atacou Alexandre de Moraes, e disse a Chico Mendes que o eleitor dele é aquele que ora para alienígena e bebe detergente. O candidato ao governo, Wellington Fagundes, evitou falar sobre essa fala atribuída ao candidato José Medeiros em um áudio no qual o deputado federal supostamente se refere ao próprio eleitorado como aquele que ora para alienígena e bebe detergente. Questionado diretamente sobre como recebeu a declaração do correligionário, o Wellington afirmou que cada candidato deve responder por suas próprias manifestações.
8: Poucos dias das eleições, o governo federal aumentou o valor do Bolsa Família. Como que o senhor viu isso aí?
9: Olha, nesse momento que está tendo tanta pobreza no
8: o senador Medeiros, que é do partido do senhor, dizendo aí que o eleitor dele ora para alienígena, que bebe detergente. Como que o senhor viu isso aí?
9: Cada um responde pelo seu CNPJ. Portanto, eu não prejulgo ninguém. Principalmente aqueles que estão num processo eleitoral, têm a obrigação de prestar contas. Por isso, eu sempre fiz questão de participar de todas as entrevistas e assim eu farei. Qualquer acusação que for feita contra o Wellington, eu as responderei, porque eu sou ficha limpa. Eu sou vida limpa. Nunca tive uma condenação e não respondo a nenhuma condenação. Eu sou vida limpa. Eu sou ficha limpa.
10: Como que o senhor viu a declaração?
1: O prefeito Abílio Brunini, aqui de Cuiabá, afirmou que a prefeitura só voltará a pagar a iluminação de vias internas de condomínios fechados se houver determinação judicial. Segundo ele, os pagamentos foram suspensos há cerca de 30 dias. Na quarta-feira, a prefeitura anunciou uma auditoria para apurar os valores pagos nos últimos 5 anos. Abílio disse que a Energisa já foi notificada e que a cobrança da energia deverá ser tratada diretamente com os condomínios.
11: Não sei se existe uma associação aí dos condomínios, como vai ser isso daqui para frente?
10: De hoje para frente, só tem algum tipo de conciliação?
9: A conciliação não cabe ao município à Energisa e nem ao município aos condomínios. Por quê? Porque a ilegalidade não pode prosseguir. Então não existe mesa de negociação para a prática da ilegalidade. O que pode ocorrer? Um juiz, um desembargador, alguém pode chegar e tomar uma decisão e falar: a prefeitura continue pagando o ato ilícito. Se isso ocorrer, a gente vai pagar por decisão judicial. Aí monta a história. Agora, se não houver uma decisão judicial obrigando a gente a pagar o ato ilícito, nós não podemos.
11: Mas só para reforçar a pergunta, a partir de hoje já acaba isso?
9: Não, a partir de 30 e poucos dias atrás já não pode.
11: Aí agora a Energisa tem que tratar com os condomínios.
9: A Energisa tem que tratar com a propriedade privada.
10: E a devolução do valor, prefeito, só deixar claro, é uma provocação do Ministério Público, porque foi uma prática ilegal. E por ser ilegal...
9: Nós notificamos a Energisa sobre o recebimento ilegal de valores indevidos durante o período que isso era proibido, certo? Porém, só podemos notificar e cobrar a Energisa os últimos 5 anos. Então, notificamos a Energisa sobre isso. Agora, haverá uma apuração, uma investigação, aí o Ministério Público haverá uma ação, aí cabe ao Ministério Público as devidas providências.
11: O funcionamento da Energisa lá, diante de toda essa situação?
9: É uma relação muito institucional, você está entendendo? A Energisa reconhece,

0: certa forma, tanto é que se não reconhecesse, não estava notificando os condomínios. Se ela, se a Energisa entendesse que isso era incorreto, eu não notificaria os condomínios e contestaria a manifestação da prefeitura. Mas a Energisa, ao notificar os condomínios, ela já identifica que é uma responsabilidade. Agora eles vão se manifestar sobre
1: já
0: isso.
1: Já conseguiu fazer um levantamento, amigo, de quanto vai economizar para a prefeitura e deixando de pagar esse ato legal?
0: A gente vai perceber a próxima fatura, quando vier com a modificação de valor.
2: Mas pode chegar na casa dos bilhões?
0: Não sei dizer. Tem que esperar a próxima fatura que virá para o município de Cuiabá.
3: Eu queria... Então tá aí o prefeito se posicionando sobre essa mudança, né, que aconteceu depois de verificar que o valor gasto com energia dentro das vias internas dos condomínios estava sendo debitado na conta da prefeitura. O prefeito disse que não tem possibilidade disso, já suspendeu esse tipo de cobrança e agora vai fazer uma auditoria para verificar o volume de recursos que acabou sendo destinado para esse pagamento. Agora são 9h02, a gente chega ao fim de mais uma edição do Jornal da Cultura, desejando a você um excelente final de semana. Na segunda-feira a gente está de volta, que a gente possa estar de novo juntos aqui a partir das 7h da manhã da próxima segunda. E para encerrar o programa de hoje, você fica com O Bêbado e o Equilibrista, na voz de Elis Regina.

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3: 10 horas e 2 minutos. Bom dia.

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2: Bom dia, Cuiabá. Bom dia, VG. Bom dia, Mato Grosso maravilhoso. Eu sou Mila Rizzi, chegando para ficar junto com você até as 2:10, sexta-feira, 25 de setembro de 2026. Coordenação Lennon Franz, a programação Beto Silva, direção-geral Dorileu Leal. Temperatura gostosa, casa dos 34 graus. Um bom dia para você que sintoniza. Daqui a pouquinho tem o Flash do Ouvinte. Você já pode participar pelo 99987-2339 e pedir a sua música. E hoje é sexta-feira, né? Que o seu dia seja embalado pelas melhores energias e pelas suas músicas favoritas. É só você sintonizar a Cultura FM 90.7. Deus abençoe a nossa sexta-feira. Bora pra 89! Ritmo de sexta-feira à noite já, né? 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

0: Clyme Fischer, O Amor Muda Tudo, Love Changes Everything, música de 88, Ideologia Cazuza e WhatsApp com Four Non Blondes. Sabadão sem água, hein? Manutenção deixa 137 bairros de Cuiabá sem água neste sábado.
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0: Moradores de 137 bairros e localidades de Cuiabá terão fornecimento de água temporariamente suspenso amanhã durante uma manutenção programada no sistema elétrico das captações Ribeirão do Lipa e Central do Complexo Ribeirão do Lipa. E segundo a concessionária Águas Cuiabá, o serviço será realizado das 13 às 17 horas e afetará as regiões atendidas pelas estações de tratamento de água Central e também Ribeirão do Lipa. A previsão é que a manutenção seja concluída até o final da tarde. Depois disso, o abastecimento será retomado de forma gradativa, com a pressurização da rede avançando ao longo da manhã de domingo. A concessionária orienta que os moradores das regiões atendidas pelos sistemas programados façam reserva antecipada de água para as atividades essenciais. Caminhões-pipa também estarão disponíveis para situações emergenciais mediante solicitação pelo canal de atendimento da empresa, que é o 0800-646-6115, com ligação gratuita. Redação, Thalita Rocha.
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Para embalar o seu dia, Strange Love do Depeche Mode, batida marcante e misteriosa dos anos 80. I give in to sin because you had to make this life unlivable. Sexta com Depeche Mode na playlist para lembrar que a vida precisa ser vivida e aproveitada. Para de perder tempo, viu? Ótima sexta-feira.

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Vamos atender hoje no Flash do Ouvinte o nosso ouvinte César do bairro Centro-Sul de Cuiabá. E a música que ele quer ouvir aqui é Bizarre Love Triangle da banda New Order. Música maravilhosa também. Abraço carinhoso aí pra todo o pessoal do Centro-Sul Cuiabá, sintonizado no melhor de Cuiabá. Essa música aqui tem o mesmo DNA de Strange Love. Bora curtir, aumenta o som aí.

Roxette, In My Eyes, Stevie B, The Look com Roxette. Vem aí o horário eleitoral obrigatório e a gente volta em 25 minutos, na Cultura 10h58.

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1: Um catador de latinhas encontrou um corpo de uma recém-nascida dentro de uma sacola na madrugada de hoje em um terreno baldio do bairro Florianópolis, em Cuiabá. E segundo o boletim de ocorrência, o catador estava recolhendo as latinhas no terreno, localizado na rua 25, esquina com a rua 3, quando abriu a sacola e encontrou o corpo, que estava enrolado em uma coberta e já não apresentava sinais vitais. O homem acionou a Polícia Militar pelo 190, uma equipe da PM foi enviada ao local e já encontrou uma equipe do Corpo de Bombeiros que já realizava o atendimento. A situação foi registrada e o local foi preservado para os procedimentos das equipes responsáveis. As circunstâncias da morte e a identidade da pessoa que deixou a recém-nascida no terreno deverão ser investigadas pela Polícia Civil. A causa da morte será esclarecida após os procedimentos periciais. Redação, Thalita Rocha.
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Brasil, esse som aqui marcou época e era presença obrigatória nas danceterias e matinês de fim de semana nos anos 80 e 90. Quem viveu essa época jamais esquece esse refrão, né? 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

Carro e Grana, Leone, Just an Illusion com Imagination. Daqui a pouquinho, a partir do meio-dia, começa o programa mais gostoso do seu Daio com os clássicos.

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1: Aumenta o som, porque hoje o corpo só pede pra dançar. She wants to dance with me. Ótima sexta pra você, cheia de música boa. Cultura FM 90.7. Um clássico gigantesco das pistas essa aqui, né? Rick Astley.

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3: Meio-dia e dois, excelente tarde para você. Temperatura 37 graus, umidade relativa do ar 34%. Eu sou Mila Riz e nós vamos juntos até as duas. Coordenação, Leno Franz. A programação, Beto Silva. Direção geral, Dorileu Leal.
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3: Sexta-feira, 25 de setembro de 2026. Está começando a partir de agora os Clássicos da Cultura, para deixar essa sua tarde muito mais gostosa. Tá indo almoçar? Tá no trânsito? Tá em casa? Tá trabalhando? Curtindo a Cultura FM? Tarde maravilhosa, regado de muita música bonita para você. Sexta-feira chegou e a pergunta que não quer calar é: How deep's your love? Quão profundo é o seu amor? Principalmente pelo fim de semana, né? Que tá começando, e que o seu dia seja embalado por esse clássico atemporal, cheio de paz, amor e muita música boa que você vai curtir aqui na Cultura FM. Vamos começar o...

Os clássicos com essa dos Bee Gees de 77, um dos maiores hinos da história da música. Essa música aqui ficou 3 semanas seguidas no topo da Billboard Hot 100. Bora viajar, viajar já é uma delícia, boa companhia.

0: Estamos apresentando os clássicos da cultura in this country. Rob Zander, também anunciação do seu Valença, Just My Imagination, música de 71 com The Temptations. TST determina que Caixa mantenha 60% do efetivo durante a greve.
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0: O Tribunal Superior do Trabalho determinou que empregados da Caixa Econômica Federal mantenham pelo menos 60% do efetivo em atividade durante a greve da categoria. A decisão provisória foi tomada na noite de ontem pelo ministro Maurício Delgado, após a Caixa levar o caso à Justiça do Trabalho por meio de um dissídio coletivo, instrumento usado quando empregadores e trabalhadores não chegam a um acordo nas negociações. E segundo o TST, a medida busca garantir a continuidade de serviços considerados essenciais, mesmo com a manutenção do movimento grevista. E com isso, as unidades do Banco Público devem operar com um quadro mínimo de trabalhadores, principalmente em áreas de atendimento ao público e operações básicas. Em caso de descumprimento, a entidade sindical estará sujeita a multa diária de 100 mil. O TST marcou para a próxima terça-feira o julgamento do dissídio coletivo envolvendo a Caixa Econômica Federal e os empregados do banco. Redação Talita Rocha.
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Já de volta com os clássicos. Impossível acreditar que Joan Warwick não queria gravar essa música, né? Ela não tinha gostado da música e, portanto, rejeitou-a. É, não estava querendo gravar de jeito nenhum. E ela só aceitou porque confiava muito no faro do sucesso deles, né? Também contestável, né? Bee Gees. O resultado tornou-se um dos maiores sucessos de toda a carreira dela. E estourou no mundo inteiro. Bora lá curtir 1982, Heartbreaker. Uma verdadeira viagem no tempo é ouvir a

Meio-dia 41, Delirium Red, Chris de Burgh, Anjo com Roupa Nova, Sugar the Blues com Gary Moore. A gente vai para aquele rápido intervalo, voltamos já já, não sai daí não, hein?

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Meio-dia e 45, tarde maravilhosa pra você na sintonia da Cultura FM. One More Try foi lançada por George Michael em 1988 no estrondoso álbum Fate, uma obra-prima do soul pop, né? Ela alcançou a primeira posição da Billboard Hot 100 e se tornou um marco na carreira dele, mostrando que George Michael não era apenas um grande astro pop, mas sim um vocalista e compositor genial. Deixe as preocupações da semana para trás e dê One More Try, mais uma chance para o seu descanso e para a sua felicidade. Bora curtir esse clássico maravilhoso.

Como os nossos pais, 76, Elis Regina, Wind of Change com Scorpions, Cultura FM. A gente vai para um breve intervalo, voltamos já já com mais uma hora cheia de clássicos para você. Programação hoje imperdível.

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temperatura 39 graus, umidade relativa do ar 32%, sexta-feira, 25 de setembro de 2026. Bora para mais uma hora de clássicos para deixar essa sua tarde de sexta muito mais gostosa. E claro, My Oh My, que foi lançada pela banda de rock britânica Suede no final de 83 e que estourou nas paradas em 84. No Brasil, essa faixa marcou profundamente os anos 80 e virou sinônimo de nostalgia e fortes emoções nas rádios. É hora de aumentar o volume, deixar a nostalgia tomar conta e celebrar o fim de semana que está chegando. Excelente tarde desta sexta-feira para você. 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

0: 1h21, Neil Diamond, I Am I Said. Foi Deus quem fez você, Amelinha. Goodbye Yellow Brick Road com Elton John. E agora, vamos falar de futebol.
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0: No primeiro amistoso após a Copa do Mundo, na manhã de hoje, a seleção brasileira empatou em 1-1 com a Austrália. Os donos da casa abriram o placar com um gol de falta. O Brasil teve um gol de Estevão, anulado pelo VAR no primeiro tempo. A seleção volta a campo na próxima terça-feira, novamente contra a Austrália, mas desta vez em outra cidade. Onde está treinado, né? E em seguida, a delegação vai viajar para Calcutá, onde no dia 3 de outubro vai enfrentar pela primeira vez a Índia. E não há partidas do Brasileirão marcada para este final de semana, pois o campeonato está paralisado para a superdata FIFA, que unificou as janelas de setembro e outubro em um recesso de 16 dias para os clubes da Série A. O Brasileirão retorna oficialmente apenas em 7 de outubro, com os confrontos da 29ª rodada. As exceções, porém, são duas partidas da 21ª rodada atrasada entre São Paulo e Santos, dia 2 de outubro, sexta-feira, e Atlético Mineiro e Bragantino no sábado. Redação, Thalita Rocha.
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11h26, ótima tarde pra você, já de volta com os clássicos. Bora pra 1973 com uma joia preciosa e cheia de pureza no início da carreira solo de Michael Jackson, lançada originalmente em 73 do álbum Music and Me, a música Happy.

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1: 1h42, tá chegando o Cine

Vamos falar do filme Clique, de 2006, que conta a história de Michael Adam Sandler, um arquiteto viciado em trabalho que não consegue tempo para a esposa e os filhos. Certa noite, ele ganha um inventor misterioso, um controle remoto, universal, capaz de controlar a sua própria vida. Com ele, Michael começa a pausar o tempo e avançar rápido por momentos chatos, discussões ou resfriados, para focar apenas na sua carreira. O plano perfeito vira um pesadelo quando o controle remoto aprende seus hábitos e começa a adiantar os anos sozinho. No piscar de olhos, Michael vira um homem idoso e doente, descobrindo que o tempo voou. Ele perdeu o crescimento dos filhos, o amor da esposa e a morte do próprio pai. À beira da morte, ele entende que a família vem antes do trabalho. Michael ganha uma segunda chance ao acordar e perceber que tudo foi um aviso, voltando a valorizar cada segundo ao lado de quem ama. A música principal do filme é essa aqui, linda e maravilhosa, The Cranberries, Linger.

0: cheia daquelas músicas pra você dançar agarradinho.
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0: Commodore, Three Times a Lady, de 78, essa aqui maravilhosa. Menina Veneno, Richie. Clássicos indo embora, volta agora só na segunda-feira, a partir do meio-dia. Mas eu vou deixar minha última de hoje com todo meu carinho pra você. Daqui a pouquinho tem Beto Silva na sua tarde, a gente volta a se falar logo mais a partir das 8 da noite. Beijo super carinhoso pra você, obrigada pela companhia e pela sintonia, que prazer foi estar aqui junto com você. Que você tenha uma excelente tarde desta sexta-feira, porque pode acreditar, viu? Seu final de semana vai ser imperdível. Vou deixar a última de hoje com todo meu carinho somente pra você, essa aqui é de 84, Cherries com Cool and the Gang. Essa é daquelas, né, que a gente coloca no carro e vai tomar aquele café gostoso, enchapada. Bora!

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0: Boa tarde, Cuiabá. Boa tarde, Vazia Grande. Amigos e amigas espalhados pela internet, ouvindo até agora há pouco os clássicos da cultura, com a mais bela voz feminina do rádio em Mato Grosso, Mila Rizzi, te fazendo companhia. Ela volta logo mais à noite. Logo depois da Voz do Brasil, tem a voz da Mila Rizzi. Gente, amigo Beto Silva na área, tô chegando com coordenação artística do Lelão France, a direção geral de Dorilinho Leal, a programação musical, a apresentação do amigo Beto. Quero contar, claro, com a sua interatividade. A tarde tá quente, tá preocupante, tá alarmante. Para alguns de nós é extremamente preocupante, para outros nem tanto, mas para a grande maioria essa temperatura de 40 graus neste momento é preocupante e requer da gente gestão de água e muita água potável. A umidade do ar está quase 29%, e isso também é bastante preocupante. Quero contar com a sua colaboração nessa tarde, nos contando o que, que você tem feito por aí para aliviar esse calor, além, é claro, do famoso ar-condicionado, do potente e poderoso ventilador, umificador de ar, enfim, todas as suas receitas. Espero que você esteja aplicando aquilo que a vovó, que o vovô ensinou, que a mamãe ensinou, para poder passar esse calor que está aqui na capital de todos os mato-grossenses, que é uma capital quente, sim, é quente, mas atipicamente um inverno que passou sem frio e uma primavera que começa com altas temperaturas. Joy Touch by Touch foi um dos grandes hits de 85 e abre a edição de hoje do Tarde Companhia. Boa tarde, gente.

Cultura FM, tarde companhia, 2:21 para você ouvir de Cultura ligado com a gente, 9987-2339. Para você interagir com a Rádio Cultura FM, fique à vontade para mandar o seu boa tarde, a gente devolve para você, tá bom? Já de cara, deixa eu cumprimentar aqui o Marco Antônio e o Soldado, já estão na área, sentindo o calor da tarde. Thalita Rocha, que calor é esse, Thalita?

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1: Olha, a capital do estado registra temperaturas altas de até 41 graus durante a primeira onda de calor da primavera deste ano. É o que a gente está sentindo. A previsão do IMET é que alerta está vermelho para um fenômeno que a partir deste sábado deve ser válido pelo menos até quarta-feira. Cuiabá está entre as áreas incluídas no aviso. Segundo o Instituto, as temperaturas sobre a área têm alerta e podem permanecer pelo menos 5 graus acima da média por 5 dias consecutivos. Para esta próxima, para hoje, no caso, temperaturas de 40 graus que já estão aí aqui na capital. Para o sábado e domingo, temperaturas devem ficar entre 39 e 40, respectivamente. A segunda e terça-feira poderemos alcançar 41 graus. A sensação térmica deve ser preocupante. Expectativa é que o padrão comece a mudar a partir da quarta-feira da semana que vem, com o avanço de uma nova frente fria vinda do sul do país, trazendo redução nas temperaturas nas regiões atingidas. Na quinta-feira, a previsão aí é de que venha chover 15,6 milímetros, tarde e noite. A mínima de 24 e a máxima deve ser de 29 graus. Nos demais dias, os termômetros registram mínima de 24 e máxima de 32 graus, com possibilidade de chuva. Estava há poucos segundos observando aqui o radar de temperatura e chuvas, né? O norte do estado, região ali do Telespires, até lá no Novo Progresso, está chovendo naquela região neste momento.
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9: Cultura 12:42.

Este é o Tarde Companhia com você nos 90.7, colado em você, tocando sua música, deixando a sua tarde mais refrescante. Caiu um grau, hein? 39 graus agora. E subiu um

Been Like Before, na programação da Cultura FM, Culture Crew, 1986 para Regina, na sintonia Miriam, também acompanhando a gente. Abraços ao Tadeu, ouvintes ligados na programação da 90.7 nessa tarde quente, quente, quente de sexta-feira. Sextou, gente.

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5: Tamo de volta, tá na hora do Batalha das Décadas, 3h04. Boa tarde, Cuiabá. Oi, Vazia Grande.

0: Tá na hora de você interagir com a gente. Vamos mandar aqui duas décadas interessantes. E o curioso é que as duas músicas foram lançadas no mesmo mês em anos e décadas diferentes, ok? Uma foi lançada em novembro de 1985 e a outra lançada em novembro de 1978. Vamos conhecer as músicas? Eu acho que você conhece. Born to Be Alive, novembro de 78, Patrick Hernandes. Década de 70.
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0: 1985, Robin Gibb, Like a Fool. Novembro de 1985, de um lado, o som Born to Be Alive, escrita pelo cantor francês Patrick Hernandes, que se tornou um grande sucesso mundial, alcançou em primeiro lugar nas paradas de sucesso no mundo inteiro na década de 1970, finalzinho, né? 78, início dos anos de 1979. É um dos grandes hits da carreira do artista, se não o maior, é a primeira opção, década de 70. A segunda opção é anos 80, com Robin Gibb, o single de 1985, que fez parte do álbum Airplay. Ele que é um dos Gibbs, um dos Bee Gees. Para você que está na sintonia da Cultura FM, fique à vontade para mandar a sua opinião. Anos 80, anos 70?
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0: Fique à vontade, 9987-2339 para você participar.

Lentidão nesse momento na prainha. Pontos, lentidão no centro da capital, 13 de junho, Getúlio Vargas, para o motorista que transita nesse momento pela capital do estado. Agora são 3 horas e 15 minutos. Onde quer que você esteja com seu carro nesse momento, obrigado pela carona.

0: Senhoras, senhores, ouvintes Cultura, cartas aos missionários. Para você que está chegando agora, boa tarde para você, 3 horas e 18 minutos. Enquanto você ouvia a música, eu estava aqui dando uma pesquisada nos radares meteorológicos e percebendo, né, torcendo para que de repente algo extraordinário acontecesse e viesse um pouquinho mais cedo a chuva tão desejada. Já chove em alguns municípios em Mato Grosso, né, algumas regiões já sofrem a presença da chuva, né, estados, né, na região centro-oeste, Mato Grosso do Sul, Goiás, já tem aí um índice realmente bem alto de água, de chuva no momento. A estado de Rondônia, nesse momento Acre, Mato Grosso, algumas cidades já estão aí com a precipitação de água, né? Chuva. Estava agora há pouco observando aqui uma imagem de uma câmera espalhada pelo interior do estado. Alguns municípios, né, pontos da Serra, pelo menos, a gente pôde perceber ali na região, né, nuvens carregadíssimas, chuvas são esperadas fortes para aquela região. Motoristas que transitam pela capital, região metropolitana, obrigado pela carona, pela sintonia. Vamos para o Cultura News. Thalita Rocha nos envia as informações que nós compartilhamos para você, ouvinte Cultura, ouvinte ligado na frequência do Flashback. Olha, o presidente do TSE anunciou que o e-título poderá ser baixado, inclusive nos dias de votação. Havia, a princípio, o temor, né, de fosse feito o download durante o dia de votação e pudesse, assim, causar algum congestionamento digital, mas parece-me que não. Vamos lá saber mais detalhes.
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0: Olha, em iniciativa inédita, o Tribunal Superior Eleitoral manterá ativa a possibilidade de você baixar o e-título durante os dias de votação das eleições deste ano, tanto no primeiro quanto no segundo turno. Em anos anteriores, o aplicativo tinha de ser baixado e acessado e validado até um dia anterior da eleição. O eleitor que esquecesse ficava sem acesso. Ontem, o ministro Cássio Nunes Marques, do TSE, ressaltou que a infraestrutura do sistema está aprimorada e isso vai permitir que exista a emissão do documento e que esse seja feito, inclusive, em dias de votação.
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0: E aí, então, de volta, 3 horas 24 minutos, vamos pras pistas 70, 80, 90, início dos anos 2000.

Olha que história interessante. Uma estilista e modelo, lá no finalzinho dos anos 90, foi uma boate dançar com os amigos. E ela gostou tanto do gênero musical, do estilo, que naquela brincadeira toda lá, alguém deixou que ela pegasse o microfone e começasse a cantar. Fez com que produtores olhassem para sua voz com um olhar assim, meio que, olha que essa mulher canta bem, dá para a gente poder produzir ela e virar uma grande artista. E aí ela abandonou as passarelas, deixou ali a vida, né, de estilista de lado e começou um projeto musical com o nome Whitefield, que conquistou os Estados Unidos, Europa e o Brasil. No finalzinho dos anos 90, era difícil ir para uma danceteria e não escutar uma música na voz dessa dinamarquesa Sunny Charlotte Carlson, mais conhecida como integrante do Whitefield.

Whitefield, no Discoteca Cultura nessa tarde de sexta-feira. Cultura FM, agora são 3h29.

segredos. Frejá, no Tarde e Companhia da Cultura FM 90.7, tarde de sexta-feira, ainda o som do Inner Circles, e lá no Discoteca Cultura o som da Whitfield, Whitefield, para matar a saudade dos anos 90, das danceterias e das animações musicais com seus gêneros fantásticos que embalaram as pistas, as mixagens de milhares.

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9: Cultura FM, agora são 3h40. Ah, tá de volta.
10: A primavera está no ar.
9: Tem mais música pra você.

Lovers, o filme 1982, Chicago, nessa viagem do Tarde Companhia, que faz uma pausa e volta daqui a pouquinho com a música vencedora do Batalha das Décadas.

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0: por aqui, anos 70, anos 80. Todas as duas canções lançadas em um mês de novembro. Uma no mês de novembro de 1978 e outra lançada no mês de novembro do ano de 1985. Vamos conhecê-las e ouvir a grande vencedora. A primeira dos anos 70. Born to be Alive, com Patrick Hernandez.
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0: A segunda, Like a Fool, Robin Gibb.
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0: E a vencedora vem de novembro de 1985, lançada em fita cassete, disco de vinil, Like a Fool, Robin Gibb.

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Por aqui na Cultura Love Wine, um dos grandes hits da banda francesa Century. Essa música fez parte da trilha sonora, inclusive, da novela Tititi, a primeira versão da novela, em 85. E fez muito sucesso nas rádios, ecoava, inclusive, né? Muitas pessoas utilizavam a canção como um tema de amor. Falando em amor, Toda Forma de Amor, de 88, o som do Lulu Santos. Ainda rolou por aqui Tears for Fears, na programação da Cultura FM. Está na hora de curtirmos mais informações, está na hora de mais uma edição do Cultura News. Daqui a pouco a gente volta trazendo para você mais flashbacks. Dentro de instantes a gente vai para a tela grande. Vamos para o cinema através da música. É o Cine Cultura daqui a pouquinho.

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1: Olha, não é que eu sou pessimista não, mas eu avisei essa semana antecedente ao jogo do Brasil que o Brasil estaria enfrentando uma equipe fortíssima chamada Austrália. A seleção levou o gol de falta na falha do goleiro e empatou apenas no último lance do jogo graças a um juiz que deu mais acréscimos do que o necessário, com o gol do Ryan de cabeça, que nem comemorou o gol. O Brasil empatou em 1-1 com a Austrália na manhã desta sexta-feira em Queensland, em Townsville, na Austrália. O gol da equipe da Oceania foi marcado por Uran Kunda, aos 22 minutos da segunda etapa, e a cobrança de falta com uma falha do goleiro Hugo Souza. Durante o jogo, o Brasil produziu muito pouco, mesmo após 6 modificações feitas pelo treinador Carlos Ancelotti. Aos 45 minutos e acréscimos a mais, a seleção roubou a bola de Estevam, tentou finalizar, mas não deu lance. O Brasil acabou empatando, né, aos 49 minutos da etapa final. Em 13 de outubro, 11 da manhã, horário de Brasília, a seleção deve enfrentar, pela primeira vez na história, uma seleção da Índia. O jogo deve acontecer lá no estádio de Calcutá. E ainda falando no jogo, né, nós teremos mais uma partida ainda contra a Austrália na semana que vem. É o Brasil, né?
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2: Muito bem, Tarde e Companhia aqui na 90.7. Destaque pro cinema, tela grande no ar. Vamos pro Cine Cultura.
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2: É o filme Mad Max, Além da Cúpula do Trovão. Após um apocalipse nuclear, a Cúpula do Trovão se tornava um espetáculo para uma civilização que estava tentando sobreviver em busca de metano e água em um futuro pós-apocalíptico. Tina Turner.

filme, hein? E o filme vale a pena você assistir. De 1985, se eu não tiver equivocado, é o ano do filme. Um filme muito bom, que retrata um mundo pós-apocalíptico, depois de uma guerra nuclear. As pessoas passam a lutar por metano e água. E aí surge uma cidade, né? Buttertown. E ali tem uma espécie de um coliseu de metal, onde as pessoas vão lá para assistir lutas e confrontos. E era tudo discutido. Não existe tribunal, né? As pessoas discutiam suas diferenças dentro de uma cúpula, governada com mão de ferro pela personagem vivida pela Tina Turner, a tia Annette. E aí o Mad Max chega naquela cidade em busca dos seus pertences que foram furtados na estrada no deserto por um viajante. E aí sim é melhor você assistir a trilha sonora com Tina Turner contando um pouquinho na história de Mad Max Além da Cúpula do Trovão pra você.

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16: Cultura FM, agora 15 para 5. 37 graus.

FM, o sucesso atemporal, o sucesso do Queen, aqui na programação na 90.7. Uma viagem direta no túnel do tempo, matar a saudade, fechando a edição dessa sexta-feira do nosso Tarde e Companhia. Já é um prognóstico do que vem por aí depois do intervalo com Cultura Flashback. Por aqui vimos Biquíni Cavadão, Deb Gibson, Madonna e já aqui na Cultura FM tem mais músicas, mais sucessos. Um abraço para o Gilberto, que está ligado conosco, ouvindo a Cultura FM 90.7,

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6: E aí, tudo bem? Boa tarde para você. Sexta-feira, 25 de setembro, ano 2026. A rádio oficial do Flashback. Está começando o programa mais interativo do rádio. Cultura. Flashback. Você pede a sua música no 9987-2339. Mensagem de áudio, de vídeo, fotografia, mensagem de texto, fique à vontade.
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6: 5h02, vamos colocando as coisas no lugar para que você possa interagir. Liberado o nosso 9987-2339. A coordenação artística do Lennon France, a direção geral do Dorileu Leal, a programação musical e a apresentação do Beto Silva. Você fica à vontade, escolhe aí um flashback, fica à vontade, viu? Para mandar a sua música à vontade até as 19h. Estamos juntos por aqui, fechando um entardecer de muitas recordações e um início de noite de sexta-feira. E já que é sexta-feira, dá aí a sua sugestão para essa sexta-feira com muito flashback para fechar a semana. Nosso WhatsApp, vou repetir mais uma vez, é o 9987-2339. Você escolhe a música e a Cultura FM toca para você. 9987-2339.

Paralamas do sucesso na 90.7, 1984, fui eu, faz um tempinho, hein? 1984, diga pra nós aí, o que você fazia em 1984? Tá lembrado desse período? Fitas cassete. Gente, fitas cassete dominavam a vida dos adolescentes. Fora os discos de vinil do papai e da mamãe, né? Um abraço para Márcia, que tá ligada com a gente. Obrigado pelo carinho da sintonia. Muito obrigado pela audiência. A Aline chegando por aqui também. Gente, você pode continuar participando, pode mandar fotos de disco, que nem a Aline mandou aqui, pedindo música. E você tem aquele desejo de ouvir aquela música bacana, aquele flashback legal, você também pode tirar uma foto do CD, fica à vontade, manda pra gente, a gente vai gostar muito de ter a sua participação também. Pessoal que tá mandando bastante foto, tem gente que manda foto do painel do carro sintonizado. Obrigado pela audiência, obrigado pela audiência, valeu mesmo. Vamos pro Cultura News?

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1: Olha, o resultado do Programa Internacional de Avaliação dos Alunos, o PISA, principal avaliação internacional da educação, apontaram que o estado de Mato Grosso está entre os 10 estados brasileiros com os piores desempenhos nas provas de leitura e matemática. O estado ficou com o terceiro pior em leitura e quarto pior em matemática. O estado registrou notas médias e baixas em toda a região centro-oeste. Já que a análise considera o nível socioeconômico dos alunos, Mato Grosso é o terceiro pior do país em leitura. Na prova de matemática, o estado ficou com pontuação de 349,3 pontos, enquanto a média nacional foi 377. Não foi tão distante assim, né? A gente sabe que o Brasil, de uma forma geral, foi muito mal nessa prova. E isso não é só um fator mato-grossense, mas tem muita gente aí com dor de cabeça pela qualidade do ensino. A considerar o perfil socioeconômico das famílias, que fica como o quarto pior colocado, com menos de 36,6 pontos em relação ao resultado esperado. De acordo com o responsável pela avaliação, não é possível definir qual sistema de aprendizagem é melhor, já que interpretar os resultados do PISA 2025 não apontaram para uma solução única. Pelo andar da carruagem aqui, foi apontados os problemas, mas não apontados as soluções aí. Foi o pessoal que avaliou os estudantes aqui no Brasil.
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1: Olha, deixa eu cumprimentar a Sayane Zarista pelo carinho da audiência, o Sérgio Massoli também chegando por aqui. Oi, Sérgio, a Mari pedindo música por aqui também. Você pode também fazer como eles, participar no 9987-2339.

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Pra você que tá curtindo o Cultura Flashback, boa noite, meu amigo, minha amiga, ouvinte

0: República do Líbano. Gente, a Marechal Deodoro realmente lenta, bem lenta, com fluxo realmente grande de veículos. E Miguel Sutil nos dois sentidos. Quando chega na rotatória que dá acesso ao centro de eventos do Pantanal, gente do céu, ali também requer bastante paciência do motorista. Tá? Verifique bem o tempo para evitar acidentes, tá, gente? Acesso ali à região também do Goiabeiras, 44º Batalhão de Infantaria, trânsito bastante lento devido ao parque semafórico, aí vai aglomerando bastante veículos. Mantenha a distância de frenagem, trânsito complicado na rotatória do Círculo Militar também, do outro lado da cidade, para quem chega nesse momento pela Fernando Corrêa da Costa. A você que está aí nesse momento, né, na sintonia da Cultura FM, pessoal na antiga Avenida das Torres também, com pontos já com grande fluxo de veículos, na vizinha Vazia Grande, ali no entroncamento com a Mara Andreasa e também Júlio Campos, a BR-63, Rodovia dos Imigrantes, carregada, fluxo mente lento, bastante veículos nesse momento. Você que vai atravessar ali sentido aos bairros de VG, fique atento. 5h42, gente.
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5: 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Bom fim de tarde, quase início de noite. Você escutando a Cultura FM, a rádio oficial do Flashback, tá no trânsito. Obrigado pela carona, tá em casa, pela sintonia do melhor, do som que você gosta. É só Flashback.

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1: Antes de eu trazer aqui o som que o Walter pediu para ouvir, deixa eu te passar uma situação, gente. De momento em Cuiabá, 35 graus, umidade do ar em 41%. Você que está saindo agora do trabalho, não esquece de pegar uma squeeze com água, uma garrafinha de água potável para beber dentro do carro. O trânsito está carregado, né? Vai com muita paciência, né? Vamos umificar aí o ambiente do carro, beber água, deixar clima arejado, clima também excessivo de temperatura de momento em Cuiabá. Então requer da gente um pouquinho mais de atenção com a nossa saúde, para manter aí o nosso corpo saudável, para resistir esses dias que vão se seguir com muito calor e umidade do ar baixa. Tá? Temperatura realmente alta, árido clima. Então você, ouvinte Cultura, não saia desprevenido. Vai leve, né, uma garrafinha com água para te ajudar a hidratar o seu corpo nesse fim de tarde, início de noite. Agora são 5h48. Agora tem um som do Spin Doctor pro Walter que pediu.

pro Júnior. Tá aí, garotos de rua, pedido tá atendido. Tô de saco cheio, hein, Júnior? 1986. Quero mandar um abraço pra Andrea Reis, curtindo Modern Town, que é aqui na programação no 90.7. Bom trajeto, bom retorno pra casa. Já, já eu volto com mais flashbacks. Você que escolhe no 9987-2339, fique à vontade. Boa noite, praticamente 6 em ponto.

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1: Muito bem, estamos de volta. Deixa eu cumprimentar aqui Dionísio Guinarte. Desejar ele um bom fim de semana. Aqui na Cultura tem transmissão esportiva, ele faz parte da equipe de ouro também. Estendeu o carinho aqui, Oliveira Júnior, Adamo Alves na narração, né? Jennifer Figueroa, né? Toda a equipe que trabalha para levar as informações esportivas e a transmissão ao vivo para você, ouvinte Cultura, nos dias de jogos no Campeonato Brasileiro da Série B, Libertadores da América, jogos importantes que você acompanha todos eles aqui na frequência do Flashback 90.7. Então a gente quer agradecer o carinho muito grande dos amigos que nos levam de carona pela internet. A você internauta que nos ouve através dos streams, aplicativos, rádios net, TuneIn, você que nos coloca aí num kit multimídia do seu carro. 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

0: Olha, essa música polêmica foi tema de novela, inclusive, viu, gente? Aqui na Cultura FM, curtindo junto, Traje a Rigor, Sexo 1987. Vamos lá pro WhatsApp da Cultura, agradecer a você pela audiência, pela sintonia, onde quer que você esteja nos ouvindo, curtindo a programação no 90.7. Um abraço aqui para Sheila, obrigado, Antônia Mourinho, aquele abraço, obrigado pela sintonia. Ouvintes que estão em trânsito nesse momento, muita gente já chegando em casa, outros tantos saindo agora do trabalho com o rádio ligado e acompanhando a Cultura FM e o Cultura Flashback. Valeu pela sintonia, pela sua participação. Se você ainda não participou, fique à vontade. Ainda dá tempo de você mandar seu pedido musical no 9987-2339. Manda aquele flashback bacana, nacional e internacional, porque até às 7 tem muita música.
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0: Estamos de volta, tá na hora do Discoteca Cultura. Segunda edição nessa tarde de sexta-feira.
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Muito bem, final de semana chegando, você ligado em 90.7, vamos para as pistas dos anos 80. Nós já tivemos hoje nas pistas dos anos 70, 90, agora vamos para os anos 80. Um dos grandes nomes, um dos grandes hits dos anos 80, que nos últimos anos fez parte da vida de milhões de brasileiros nos intervalos comerciais da TV. Era ora outra um banco utilizando essa música como fundo de trilha sonora do seu comercial. Ora outra era uma marca de veículo que também utilizou essa música. Eu garanto que muita gente que está na sintonia dançou e muito e ainda lembra como é que fazia os passinhos para curtir essa aqui. Technotronic, no Discoteca Cultura.

O senhor clássico aqui na programação do Cultura Flashback. Ô Rosali, tudo de bom? Boa noite pra você. Obrigado pela audiência, pela companhia que acompanha na programação de Air That I Breathe, o som de 1998. Este som é do Simple Red. Antes, Roy Orbison com o hit de 88, You Got It. Olha uma curiosidade sobre essa música do Roy Orbison. As informações divulgadas na época dão conta de que poucas semanas, né, antes do lançamento do álbum que contém a música You Got It, em 88, o Roy Orbison veio a falecer. E ele deixou aí um repertório realmente muito bacana de muitas músicas que começaram lá na década de 50. E ele fechou o seu ciclo de músicas com um álbum que trazia um dos seus maiores sucessos, You Got It, que infelizmente ele não pôde ouvir, né, e ver aí o resultado de sucesso, uma música que se tornou um grande hit daquele ano de 1988. E a gente faz questão de atender o ouvinte e trazer de volta.

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7: 15 para 7, boa noite, tudo de bom.
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7: Boa noite para Vanessa, ligada na programação da Cultura FM. Temperatura de momento, gente, 33 graus centígrados. Vamos abrindo o nosso último bloco numa viagem para a Lua. Aliás, deixa eu aproveitar aqui e dar a previsão do tempo para você na noite de hoje, viu? Ó, temperatura deve ficar em torno aí de 28 nas próximas horas, viu? 28, 29 graus até amanhã cedo. A mínima deve dar uma aliviada aí pra gente, né? Na madrugada de hoje, a sensação térmica realmente castigando, né? Ao longo do dia de hoje. O prognóstico realmente é que a temperatura venha a cair aí para os 28 graus de madrugada. Olha que absurdo, viu? Que absurdo, quente mesmo.

Doutor Silvana e companhia na programação da Cultura FM, Cultura Flashback. Vai chegando a reta final, agradecendo a você por uma semana maravilhosa. Vamos estar juntos, desejando a você aí um excelente sábado que se aproxima. A noite promete, vem a Voz do Brasil, depois a mais bela voz do rádio em Mato Grosso, Minas Rizzi, para te fazer companhia. E amanhã, pela manhã, você tem a companhia aí de Marcela Faria durante a programação da Cultura FM. A gente se encontra amanhã, no sábado, às 19h, com Cultura Pop, aqui na frequência do Flashback para você. Para você, uma ótima noite, bom fim de semana!

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